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1: Maravilha, gente, nós estamos de volta, nós estamos de volta, é o sucesso total, que maravilha. Alô, Edmilson Nunes, paz, boa noite, Edmilson. Tá lá, é o irmão da Betinho, filho da irmã Leni, mamãe Leni. Tá ligado aí, né, meu amigão? É isso aí, fica ligado conosco na 104 FM e o programa Sucesso Total. Veja aqui também que o Roberto Sueli está acompanhando também, que maravilha, hein? Tá chegando agora Mara Lima. Mara Lima é uma linda canção, né? É, que ela canta Fala Daniel. É o pedido aqui da minha amiga Paula lá do Elvamar, né? Um abraço a ela. As suas filhas, a Rebeca, a Isabela, um grande abraço, viu? Tá dormindo já, a Isabela e a Rebeca? Tá não, Paula? Tá dormindo já? Dorme cedo? Meu Deus! Vamos lá então, de Mara Lima, Fala Daniel. 99 sucesso total.
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Que maravilha, minha gente! Vem a Mara Lima, fala Daniel. Quem tá comigo aqui? Cadê? Deixe-me ver. Vamos lá. É a Verônica lá do Santa Rita. Tá aqui a Verônica pedindo a canção. Ofereço pro meu esposo Wesley um verso de amor. Que é isso, hein, Verônica? O amor está no ar. A canção de Pamela. Sou mais 104, a rádio do povo de Deus. É isso aí. Então pediu, ouviu? Vamos lá. Essa linda canção de Pamela com Alex Gonzaga. 9:16, sucesso total.

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0: Maravilha, minha gente, nós estamos de volta, é o sucesso total. Maravilha, gente, quem tá comigo é o Zé Batista lá de Pouso Alegre de Minas. Zé Batista, meu amigo, passeja contigo, fala comigo, meu amigo.
1: Eu sou o José Batista de Pouso Alegre, sul de Minas, estou ouvindo sucesso total. Sucesso total no comando, tem pastor Elias de Jesus, ele fala muito bem pelo tamanho que tem. Pastor Elias de Jesus, manda uma linda canção, você é especial com Daniel e Samuel. Você manda aí para o Edirley Santana que mora em Divino das Laranjeiras, tá fazendo aniversário hoje, tem churrasco em Divino das Laranjeiras, e também essa mesma canção, você manda para minha grande amiga Sheila Santana. A Sheila Santana mora em Portugal, ela tá ouvindo sucesso total, ela é filha aí da Geralda Santana e do Cabo Santana, que mora em Linópolis. Linópolis é perto de Governador Valadares. Rádio 104 é a melhor do Brasil.
0: Maravilha, meu amigo. Então tá chegando aí agora, tá chegando essa linda canção. Inclusive, você mandou pra mim aqui um negócio aqui, ô Zé Batista. Cadê? Fazendo aniversário hoje, a Sheila Santana de Portugal. E Dirley Santana de Divino das Laranjeiras. Tá fazendo aniversário? Oh, parabéns, Zé.
2: Parabéns pra você.
0: Parabéns.

0: Olha só, gente, o que mais, hein, Zé Batista? Ei, meu Deus do céu, Zé Batista é demais da conta, né? É, o que mais que você falou comigo aqui, né, Zé Batista? Deixa eu ver aqui.
1: Aí, pastor, nessa hora agora, o cara manda uma Sim. foto aí de um churrasco em Linópolis. Eita, eu não posso glória. Ir lá, pastor. Só tá perto aí, pastor. Tô só tá em Governador Valadares. Aqui. Vai nesse churrasco lá, tá? É lá na casa do Lucas Santana, Sim. em Linópolis. Ele Eita. É irmão da Sheila, é. Que tá fazendo aniversário hoje. Que só que a é Sheila isso? tá em Portugal.
0: Meu Deus.
1: Manda um alô pro Lucas aí alô, e toda Lucas. A família Santana.
0: Maravilha, um abraço a toda a família Santana. Vão lá você, especial, pedido Zé Batista lá de Pouso Alegre de Minas.
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0: Maravilha, gente. Cadê meu amigo? Cadê meu amigo que tá aqui também? Cadê o Edmilson? Ei, meu amigão, Deus abençoe a sua vida, a tua casa e também toda a tua família. É, tá aqui nos acompanhando também, eu creio que a casa e a família também estão ouvindo. É o Edmilson. Alô, Edmilson Nunes. Meu amigo Edmilson Nunes. Fala comigo, meu querido, abençoado de Deus.
1: Ó, o pastor Elias.
0: Eu, a tua casa e também toda a tua família. É, tá aqui nos acompanhando também, eu creio que a casa e a família também estão ouvindo. É o Edmilson. Alô, Edmilson Nunes. Meu amigo Edmilson.

0: Daniele, com a Cassiane. O tempo não pode apagar esse amor.
1: Maravilha.
0: E eu ofereço para todos os casais, para toda a família que está ouvindo agora a 104,
1: amém,
0: a melhor rádio que existe em Valadares, a Rádio do Povo de Deus.
1: Eita glória.
0: 104,9. Deus abençoe grandemente.
1: Amém.
0: Esse programa maravilhoso, seu pastor, viu, Elias?
1: Obrigado, meu querido.
0: Esse programa é maravilhoso, muito bom. O melhor programa que existiu até agora na 104, para mim, foi esse.
1: Amém.
0: Fica com Deus, Deus abençoe, com toda a sorte de bênção.
1: Que Deus te abençoe também.
0: Beijo no seu coração.
1: Amém.
0: Nós te amamos.
1: Eu também, meu querido. Eu amo a sua vida, a sua esposa, os seus filhos, a sua família, a mamãe Leni também, viu? Tá chegando então essa linda canção, né, que nosso querido Edmilson pediu aqui. Edmilson, é bênção demais da conta, viu? Vamos lá, né, minha gente? Vamos preparar aqui? Cadê? Vamos que vamos. Oh my God.
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0: Maravilha, minha gente, nós estamos de volta. Cadê que tá comigo aqui? Cadê meu amigo? Vamos lá, produção, chama ele aí. Vai estar falando também, pedindo a canção. Vamos lá, cadê? Fala, meu querido.
1: Olá, boa noite, seu Deus do Bairro Penha. Gostaria de ouvir o louvor, encerrar comigo, já se ouvir. Gostaria de oferecer para minha esposa Jaqueline, nosso filho, para tudo na rádio. E para você, o pastor.
0: Amém. Muito
1: maravilhoso essa rádio aí. Foi mais 104, Rádio Fogo de Deus.
0: Obrigado, meu amigo. Alô, Romildo! Romildo também lá do Santa Helena, tá ligado, né, Romildo? Grande abraço aí, Romildo, a Wanda, a sua irmã, que Deus abençoe, hein? É 9h36, tá chegando o Gerson Fino, vem cear comigo.
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0: Maravilha, minha gente. Nós vamos para o intervalo. Daqui a pouquinho a gente volta com muito mais para você aqui na 104 FM, a Rádio do Povo de Deus. 9h40, sucesso total.
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1: Maravilha, minha gente, 104 FM, a Rádio do Povo de Deus. Quem tá comigo é a Dona Onofra. Alô, Dona Onofra, lá de Pouso Alegre. A mamãe do Zé Batista. A mamãe do Zé Batista também tá ligada. Tá ligada na 104. Nós temos aqui, além da Dona Onofra, quem tá comigo também. Parece que é o Arley, esposa Patrícia. E mais um pedido só, já tá encerrado, já o pediu, ouviu. Daqui a pouquinho é o momento da oração. Mas antes, cadê a irmã Onofra? Fala comigo, minha querida.
2: Vocês são na rádio hoje, na das FM 104.
1: Amém.
2: Mandar um louvor aí para toda a família Batista. Onofra, Antônia Batista, que pede. Por favor, uma boa noite.
1: Amém. Vai ser agora, minha amiga Dona Onofra. Daqui a pouquinho a gente vai estar tocando para a senhora aqui. Amém. Vamos lá então, essa linda canção. E daqui a pouquinho também nós temos... Oh, gente, aqui tem que mandar o áudio, tá bom? Não tem como aceitar a ligação aqui no WhatsApp. É muita correria. Tá chegando aqui os levitas. Tem crente para todo lado.

0: Maravilha, gente. A canção que pediu foi a Dona Onofra, lá, a mãe do Zé Batista, lá de Pouso Alegre, viu? Um grande abraço. Quem tá comigo agora é o Roberto. Fala, Roberto.
1: Alô, pastor Elias.
0: Alô, Jesus, meu amigo.
1: Homem de Deus. A paz do Senhor para todos vocês aí.
0: Maravilha, obrigado.
1: Uma sexta-feira abençoada, uma sexta-feira de saúde. Pastor Elias de Jesus, eu tô pedindo um hino aí, da Lauriette, né? Eu ofereço para minha esposa Sueli, né? Meus três filhos aqui do bairro Palmeiras também, todos aqui do bairro Palmeiras. A do Vila Zanã também, né? Todos do bairro do Vila Zanã, Jardim Péola. E todos aí da rádio, pastor Elias. Pastor Elias, eu ainda tô pedindo aí da Lauriette. Mas ele começa mais ou menos assim, ó. Vamos orar, meus irmãos, vamos orar. Buscamos junto no poder da oração. Sem este poder, os crentes não vão ter vitória. Já é quase meia-noite, a trombeta já se encontra na mão do seu Salvador. É só vitória, só mais 104 FM. A rádio do povo de Deus.
0: Maravilha, uma boa meu noite amigo.
1: Para todos vocês da rádio.

0: Maravilha, gente. Vamos lá para a última canção. Ô, Juninho, vou passar sua canção depois do Visita ao Seu Lar, tá bom, Juninho, meu amigão?
1: A paz do Senhor Jesus, pastor Elias, boa noite. Aqui quem fala é o Ado, vai vir Império, governador Valadares. Eu gostaria de ouvir oferecer o louvor com Daniel Samuel. Vai passar. Quero oferecer para todos os ouvintes nesta noite, para vocês aí da rádio, para minha
0: esposa também
1: ligadinha na 104 FM e dizer que são os mais 104 da rádio do povo de Deus. Fique na paz, Deus abençoe e um abraço.

0: Maravilha, minha gente, nós vamos orar agora em teu favor, abençoando a sua vida. Quem mandou um recado para mim aqui foi o meu amigo irmão Geraldo. Alô, irmão Geraldo! Abraço, irmão Geraldo!
1: Pastor Elias, eu tô passando para dar uma boa noite pro senhor aí, minha esposa Dalqui, pro Zé Batista, e para todos que estão ouvindo 24, que Deus nos dê uma noite abençoada, meu irmão. Fique na paz. Até amanhã, se Deus quiser. Amanhã, se Deus quiser, eu vou pedir o senhor Luiz, se Deus quiser, tá? Deus abençoe o senhor e a equipe aí, viu? Fique na paz, meu irmão.
0: Maravilha, muito obrigado, irmão Geraldo. Irmão Geraldo, esposa e irmã Dalva. Amanhã, gente, nós estaremos aqui, se Deus quiser, das 5 da tarde até as 10 da noite. E a partir depois do Cadeia da Prece, nós teremos a participação do ouvinte, viu? Vamos orar. Soberano Deus, eterno Pai, oramos ao Senhor nessa noite. Eu quero que coloque em tuas mãos a vida do meu amigo Roberto Sueli e toda a família. Que o Senhor possa abençoar a sua casa, dando vitória a cada dia, poderosamente, no nome do Senhor Jesus. Eu oro em favor também, meu Deus, da nossa grande amiga, que ora e pede canção sempre para o esposo, para também a Verônica, lá do Santa Rita, para o sogro, a sogra. Visita e abençoa com teu poder a dona Onofra, lá de Pouso Alegre de Minas, o meu amigo Romildo lá também, do bairro Santa Helena, o Edmilson Nunes, toda a família. Meu Deus, abençoa meu amigo lá do bairro Penha, que pediu também a canção. Abençoa também a Paula, a Rebeca, a Isabela, do Elvamar. Abençoa, meu Pai, poderosamente. Ora, abençoa na vida de todos. Também como assim o Zé Batista de Pouso Alegre. O Senhor possa abençoá-lo sempre, em nome do Senhor Jesus. Abençoa poderosamente o meu amigo irmão Geraldo, a irmã Dalva, lá do bairro Jardim Pérola. Dai força, saúde a cada dia, Senhor, em nome de Jesus. Tem um amigo também que mandou uma luta lá nos Estados Unidos, o Altair Gonçalves. Visita ele com teu poder e dá vitória. Pois assim, meu Pai, eu abençoo a todos nessa noite, declarando a bênção do Senhor, que o Senhor possa dar saúde, abrir portas, dar um excelente final de semana. Abençoando também, meu Pai, a cadeia pública, a penitenciária, aqueles que estão também em um asilo, em um centro de recuperação. Abençoa, visita com teu poder e dá vitória. Pois assim eu te agradeço, crendo na bênção, no nome do Senhor Jesus. Amém e amém, graças a Deus. Amém, minha gente. Ó, beijo no coração, abraço de urso. O Juninho do Bairro Vitória, né? A canção dele vai tocar, vai ser 10h25, parece, Juninho. Vai tocar assim que acabar o programa Visita ao Seu Lar. Gente, um forte abraço e até amanhã, se Deus quiser. Tá chegando o pastor Flamarinho Rolando com o Visita ao Seu Lar. Fui!
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2: Glórias a Deus, chegamos nesse final de semana. E o interessante é que Jesus, em 3 dias, num final de semana, ele morreu, descansou e ele ressuscitou. Então entenda, o que Deus pode fazer nesse seu final de semana é extraordinário. É algo que pode te impactar. Ele pode ressuscitar, ele pode levantar, ele pode promover, ele pode erguer, ele pode reconstruir. Ele pode trazer vida no meio da morte, alegria no meio da tristeza, sucesso no meio do fracasso, vitória no meio da derrota, prosperidade no meio da miséria, paz no meio da guerra, ânimo no meio do desânimo, esforço numa vida que está sem esforço algum, coragem no meio de uma história cheia de medo e contratempo, dificuldade. Então creia que nesse final de semana Deus vai te marcar. Acompanhe o testemunho de quem tem participado conosco aqui na nossa igreja nos finais de semana. Daqui a pouco eu volto com todos vocês.
3: Qual o maior milagre que a senhora recebeu aqui na igreja?
4: Ah, de cura.
3: Cura de quê?
4: Eu tinha problema de uma doença e que eu fui curada aqui nessa igreja. O médico pediu para um novo exame e eu falei com ela. Ela falou assim, uai, mas seu exame não era para dar negativo. Eu falei, aí eu pensei dentro do meu coração naquele momento, mas o Senhor Jesus me curou.
3: Amém, Deus abençoe.
5: Olha, irmão, depois que eu entrei aqui nessa igreja, graças a Deus, minha vida mudou. Eu estava doente, entendeu? Deus me deu minha saúde, entendeu? Eu agradeço a todos os pastores, primeiramente a Deus e a todos os pastores daqui dessa igreja. O pastor Famarion é um pastor abençoado por Deus e todos os pastores. Só tenho a falar que aqui, graças a Deus, quando Deus me deu a vitória e eu tô bem aqui, graças a Deus.
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2: E coisas extraordinárias. A Bíblia diz, assim Davi prevaleceu contra o Filisteu com uma funda e com uma pedra, e feriu o Filisteu e o matou, sem que Davi tivesse uma espada na mão. A Bíblia não fala só dos acertos, mas também dos erros de Davi. Depois de Jesus, ele é o homem mais pesquisado da história. Davi foi um dos 3 nomes mais respeitados da nação de Israel. Abraão, o pai da fé, Moisés, o libertador, e Davi, o grande rei. Foram muitas lutas que Davi venceu. Mas por que ele se tornou mais do que vencedor? Quais os segredos? O que é que ele carregava consigo que o fez trilhar esse caminho fantástico e maravilhoso? Primeira coisa que eu aprendo, o primeiro segredo de Davi não estava no seu poderio de guerra, em seus soldados, mas estava no seu coração. Diga comigo, um coração segundo o de Deus. Irmãos, você quer ser mais do que vencedor? Procure ter um coração alinhado com os projetos de Deus e com o coração de Deus. Um coração capaz de ajudar pessoas, um coração misericordioso, um coração que ao invés de apontar o dedo, estende a mão. Um coração pronto para abraçar, um coração pronto para servir, um coração pronto para amar. Um coração como de Jesus, que pegou uma bacia, pegou uma toalha e lavou os pés de Pedro, enxugou os pés de Pedro e disse: Pedro, eu vim para te servir. Um coração capaz de ajudar no reino, ajudar na obra. Um coração que nos faz entender que a casa de Deus é um ambiente que eu estou para colaborar. O culto não começa quando o pastor inicia a reunião aqui no altar, mas o culto começa lá fora na recepção. O culto começa quando alguém chega aqui mais cedo para limpar as cadeiras, para varrer, para lavar o banheiro. É um coração voltado para o reino de Deus. O segredo não está em você ser talentoso ou talentosa, mas o segredo está em ter um bom coração. Será que Deus consegue dirigir e coordenar os nossos sentimentos? Às vezes nós queremos fazer o mal, mas se o meu coração estiver alinhado com o coração de Deus, eu sempre farei o bem. Levanta a mão e diga assim: Senhor, me dá um coração segundo o teu. Segunda coisa que eu aprendo para ser mais do que vencedor, fala comigo: buscar ao Senhor. Olha o Salmo 27:4. Davi, ele buscava a Deus. Uma coisa pedi ao Senhor e a buscarei: que possa morar na casa do Senhor todos os dias da minha vida, para contemplar a sua formosura e estar dentro do seu templo. Davi, ele tinha alegria de estar na casa de Deus. Satanás não quer que você venha para a casa de Deus, mas Deus, ele diz: vem com alegria, porque aquele que tem alegria de estar na minha casa, diz o Senhor, eu também terei alegria de estar na sua casa. Aquele que tem prazer de vir na minha casa, diz o Senhor, eu também terei prazer de ir na sua casa. Eu quero declarar, querido, você veio na casa de Deus, mas fica tranquilo, porque Deus também vai na sua casa. Existem mistérios que são revelados na casa de Deus. Terceira coisa que me faz mais do que vencedor, e que Davi praticava isso, fala comigo: zelar pela reputação de Deus. Irmão, sabe por que que Davi, ele lutou contra Golias? Foram vários motivos, mas um deles é que Golias estava afrontando Deus de Israel. 1 Samuel, capítulo 17, versículo 26. Golias estava afrontando Deus. Então falou Davi aos homens que estavam com eles, dizendo: que fará aquele que ferir este filisteu, que tirar afronta de sobre Israel? Porque quem é, pois, este incircunciso filisteu? Fala comigo, igreja, para afrontar o exército de Deus. Irmãos, Davi, ele tinha ciúme pelo nome de Deus. Davi disse: ele está afrontando Deus, e eu não aceito que ninguém afronte o Deus que eu sirvo. Onde está o nome de Deus no seu projeto? Onde está o nome de Deus no seu sonho? Onde está o nome de Deus na sua causa? Coloque Deus nos seus sonhos, coloque Deus nos seus projetos, coloque Deus naquilo que você decide buscar. Olha aqui, ó, mãozinha lá atrás, vocês estão olhando lá para fora? Fica ligado aqui para vocês receberem. Um minutinho vocês perdem a visão. Busque a Deus, esteja focado em Deus, esteja ligado em Deus, esteja em comunicação total com Deus, com a casa de Deus. Lembrando que Davi, ele cuidava da reputação de Deus. O que mais que eu aprendo? Quarto, se eu quero ser mais do que vencedor, bate no pé e diga assim: não confiar em mim mesmo. Olha que coisa linda. Salmos 33, verso 17 a 20. Davi faz a seguinte declaração: o cavalo é ótimo para a segurança, não livra ninguém com a sua grande força. Eis que os olhos do Senhor estão sobre os que o temem, sobre os que esperam na sua misericórdia, para lhes livrar as almas da morte e para os conservar vivos até mesmo na fome. Verso 20. A nossa alma, diga comigo, espera no Senhor. Aponta para o céu e diga: Ele é o nosso auxílio e o nosso escudo. Davi aqui, ele estava demonstrando que a confiança não estava nele, mas sim em Deus. Tem gente que não estabelece em Deus a sua confiança. Não confia em você mesmo, mas confia em Deus. A nossa confiança em Deus gera raízes profundas. Quando eu tenho raízes profundas, irmãos, pode até cortar as minhas folhas, pode até cortar os meus galhos, mas eu permaneço vivo, porque eu tenho raízes profundas com Deus, que entendeu da glória. A árvore pode ser cortada, podada, jogada no chão, destrói o que eles veem por fora, mas o que não vem, que está dentro da terra, eles não destrói. O tempo passa e ela nasce e se renova de novo. Quantas vezes já nos viram destruídos por fora, mas não sabia que você tinha raiz profunda, e aí você nasceu de novo e está aqui hoje na presença do Pai. Você pode aplaudir e glorificar a Jesus por isso? Isso é tremendo. O que mais que eu aprendo? Davi, para ser mais que vencedor, ele tinha memória. Diga comigo, ter memória. Ele disse: o Deus que me livrou da mão do urso e do leão, me livrará da mão desses filisteus também. Ele tinha memória. Ele sabia que Deus já tinha feito coisas lá atrás em favor dele. Irmãos, você já enfrentou luta? Que seja sincero. Tinha jeito de você sair daquela batalha? Não, mas você saiu. Tinha jeito? Seja sincero, irmãos. Já enfrentamos coisas que, humanamente falando, era impossível de vencer. Mas Deus nos deu vitória lá atrás, e está aqui hoje para nos dar vitória também. Sexta coisa, e já encaminho para o final. O mais que vencedor precisa, o quê? Fala comigo: o Espírito de Deus tem que estar em mim. 1 Samuel 16:13. 1 Samuel 16,13 diz assim: então Samuel tomou o chifre de azeite e ungiu no meio dos seus irmãos. E desde aquele dia em diante, fala comigo, igreja, o Espírito do Senhor se apoderou de Davi. Até aqui. O Espírito do Senhor se apoderou de Davi. Quer vencer? Quer superar qualquer luta e batalha? Deixa o Espírito de Deus se apossar de você. O Espírito de Deus tem que estar em você. E para terminar, sete última coisa que eu aprendo. Se eu quero ser mais do que vencedor. Davi, fala comigo, adorava mesmo na crise. Esse é o segredo. A Bíblia diz que o profeta Natan, ele foi corrigir Davi. E o profeta Natan, quando ele corrige Davi, sabe o que que Davi faz? Davi não cria desculpa, mas Davi se prostra, reconhece o seu erro e adora a Deus. A maior doença deste século se chama desculpite. Você quer ajudar as pessoas, mas as pessoas não deixam ser ajudadas, porque elas dão desculpa para continuar na mesma vida. O profeta Natan, quando exortou Davi, Davi aceitou a exortação e Davi adorou a Deus. Ele caiu de joelhos. Diga comigo, se for necessário, eu vou descer de joelhos. A adoração é capaz de mudar o pensamento de Deus acerca de algo na sua vida. Pastor, alguém muda o pensamento de Deus? Muda. Mateus capítulo 15. Vamos ler a partir do verso de número 22. Olha que coisa. Eis que uma mulher cananeia que saíra daquelas cercanias clamou dizendo: Senhor, filho de Davi, tem misericórdia de mim. Minha filha está miseravelmente endemoniada. Essa mulher começa a gritar: Jesus, liberta minha filha que está endemoniada. E sabe a resposta de Jesus para ela? Pode colocar o outro versículo. Ele não respondeu palavra. E os discípulos falou: despede ela, Jesus, que essa mulher está gritando, está nos perturbando. Às vezes você vai clamar por Jesus, e quem já anda com Jesus vai tentar te impedir de clamar a ele. Verso 24. E ele respondendo disse: eu não fui enviado senão as ovelhas perdidas da casa de Israel. Ele disse: eu não vim para os gentios, mas eu vim para as ovelhas perdidas de Israel. Ou seja, Jesus falou: eu não vou libertar sua filha, mulher. Verso 25. Então chegou ela, meu pai. O que que ela fez? O que que ela fez? Diga, adorou. O que que eu estou falando aqui nesse tópico? A adoração, ela faz Deus mudar o pensamento que ele tinha a teu respeito.
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2: Grande Deus e poderoso Pai, Deus que nunca perdeu uma batalha, eu entro em oração por todos que acompanham este programa. Meu Pai, eu coloco no teu altar todo o peso que essa pessoa carrega, toda a dor, toda a frustração, todo o medo. Eu quero declarar encerramento de ciclos que não vêm do Senhor, e que ela possa receber fé, um renovo para viver um novo tempo. Purifica cada coração, alinha cada pensamento e guia os passos para que essa pessoa viva na tua presença. Eu profetizo que onde essa pessoa for, a tua presença vai com ela, a tua voz vai com ela, ela viverá a tua vontade, e que haja paz onde havia guerra, que haja provisão onde havia falta, e que haja vida onde havia cansaço. Eu profetizo que a tua bênção e a tua mão estará estendida sobre este ouvinte, Em nome do Pai, do Filho e do Espírito Santo. Amém, Jesus.
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4: Na vida, quem não gosta de ser honrado? Seja pelo que se faz ou pelo que é, faz com que se torne o alvo de quem busca o reconhecimento. Muitos têm desobedecido a Deus, não lhe dando o tratamento devido em suas vidas. Mas, como um bom pai, ele espera que seus filhos se acheguem com humildade e, o colocando em primeiro lugar, serão honrados por ele. O filho honra o pai e o servo seu senhor. Se eu sou pai, onde está minha honra? E se eu sou senhor, onde está o meu temor? Diz o Senhor dos Exércitos. Porque aos que me honram, honrarei. Porém, os que me desprezam, serão desprezados.
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6: Olá, amigos, que Deus abençoe a todos abundantemente em nome de Jesus. Para nossa reflexão, segundo Samuel, capítulo 9, versículo 3. Olha que bacana. Morava, pois, Mefibosete em Jerusalém. Coisa linda. Coisa de Deus. E de contínuo comia na mesa do rei. Sabe quando você, a senhora que está acompanhando esta programação, vai comer na mesa do rei? Porque o rei dos reis tem uma mesa preparada para você. Lembra de Davi? Senhor, prepara-me uma mesa na presença dos meus adversários. Deus tem uma mesa preparada para você. Sabe quando? Quando você decidir morar em Jerusalém. Jerusalém significa terra da santidade, terra de milagre, casa de Deus, lugar de adoração. Quando eu e você decidir ir para a casa de Deus, para o lugar da adoração, Deus vai preparar uma mesa para você. Deus te abençoe abundantemente em nome de Jesus.
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1: Quantos tem aí contigo? Eu quero números exatos. Tem 16. Deus, eu quero o meu anjo aqui segurando ele. Eu não quero que ele mova. Quantos tem aí?
2: 17.
1: Abre os olhos dessa. Abre os olhos dela. Olha para o povo lá, para o povo. Se você pudesse agora, o que, que você fazia com esse povo?
2: Matava todo mundo.
1: Você está segurando dinheiro de gente que está aqui?
2: É claro que sim.
1: Está segurando casamento?
2: Claro.
1: Tem pessoas que estão aqui com casamento destruído?
2: Claro, claro, claro.
1: Quantos tem aí?
2: Muito.
1: Eu quero números exatos.
2: 17.
1: Dos 17, quem se diz o mais forte aí? Quem é o chefe aí da falange?
2: Ai, o capitão.
1: Como que ele chama? Hã? O nome dele?
2: É o capeta das trevas.
1: O capeta das trevas. Ele é o chefe dessa falange?
2: É.
1: É? Dá lugar pra ele aí. 1, 2, 3. Manifesta ele. Com as forças quebradas. Já! Quem é você?
2: Eu sou o diabo das trevas.
1: É? Você é o chefe da falange? Deixa eu te dizer uma coisa. Provavelmente... Eu nem perguntei. Provavelmente o útero, a região pélvica desta moça, Pastor Elias, está danificada. Aonde a pomba gira ou qualquer entidade satânica tem condições de tomar o corpo de uma mulher, o primeiro lugar que ele vai trabalhar é na região pélvica da pessoa. Vai colocar um câncer no útero, nas trompas ou no ovário. É uma moça jovem, bonita, mas está sofrendo. Cadê a moça que não conseguiu? Meu Deus do céu. Quem é que está ali? Olha lá, ó. Nela. Lá. Nela. Quem que está agindo ali?
2: Capeta.
1: É? O tranca-rua está ali? Por isso que ela não conseguiu desentrelaçar os dedos?
2: É?
1: Qual doença que você está colocando nela?
2: Pare, eu vou levar todo mundo.
1: Diga, está amarrado. Diga quem participa desse culto, não. Diga quem participa desse culto, não. Diga para o diabo assim, na minha casa, não. Diga, eu te repreendo. Diga, na minha família, não. Está satisfeito de eu estar em cima desse altar?
2: Não.
1: Queria que eu estivesse aqui hoje?
2: Não.
1: Quer que eu volte dia 17? Não quer que eu venha pra cá, não? Hã? Se você pudesse, faria isso agora? Hã? Hein? Hein?
2: Você vai
1: morrer, meu filho. É mesmo? Você vai me matar? De que forma você quer matar? Hã? De que forma?
2: Você vai ser atropelado.
1: Diga, tá amarrado. Diga, tá amarrado. Enquanto eu for dizimista fiel, enquanto eu tiver fé para participar de uma campanha que não tem em nenhum outro ministério, uma campanha como a Jeová Jiré, e buscando a Deus, ainda que caia 1.000 à minha direita e 10.000 à minha esquerda, eu não serei atingido. Quantos querem essa promessa?
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0: Você é o Exu Caveira. Você trabalha pra matar?
1: Pra matar.
0: É você que não deixa o povo vir segunda-feira na igreja?
1: É.
0: É você que trava as pessoas?
1: Eu que destruo.
0: É você que amarra as pessoas pra não vir?
1: Marro.
0: Quem faz a pessoa sair do culto antes de terminar?
1: Eu.
0: Ah, é você.
1: Aí.
0: Você é forte. Você vai me matar como? Você vai me matar como?
1: Do jeito que der.
0: Hã? Agora, você disse que ia me matar agora.
1: De facada.
0: Aí, tá, de faca, ô meu, me dá uma faca aí. Eu quero uma bem grande. Tem alguém que tem uma maior do que essa daqui? Tem alguém que tem aí? Acende a luz, acende essa luz aí. Tem alguém que tem uma faca maior do que essa aqui? Tem, tá aqui na mão, põe aqui na sua mão. Põe aqui, pega. Aqui, ó. Pega. Isso, do jeito pra matar. Agora, eu vou dar as costas pra você agora. Se eu sou adúltero, se eu sou infiel no dízimo, se eu subo nesse altar em pecado, ele vai me esquartejar todinho pelas costas. Pelas costas. Agora, se Deus está dentro de mim, ele vai cair. Vai cair fé. Tem que cair. Meu irmão, eu vou pegar um ganchinho da palavra do pastor Eusébio. Eu sei em quem eu tenho crido. Eu sei. Pergunta para a pessoa que está do seu lado aí. Pergunta para ela, você sabe em quem você está crendo? Põe uma mão na sua cabeça e a outra aqui. Pede a Deus para queimar. Queima Jesus. Queima Jesus. Queima os 6 mil. Ele está em jejum. Eu estou em jejum. Queima Jesus. Tem demônio que só sai de jejum. Eu estou em jejum e estou orando. Todos os demônios amarrados em nome de Jesus.
2: A Bíblia fala de 3 parábolas em um capítulo só. Uma da ovelha que se perdeu porque estava fora de casa. A outra do filho que se perdeu depois que saiu de casa. E a outra da dracma que se perdeu dentro de casa. É com esses 3 tipos de pessoas que Deus quer falar neste momento. Tudo que eu queria

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1: Como eu faço para ficar bem longe de você? 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
3: Eu sei que ela entrou sentindo dores. Deus vai derrubá-la para quando ela vai levantar sem nenhuma dor. Em nome de Jesus. Segura. Agora Deus vai fazer a cirurgia. E quando ela levantar, nenhuma infecção e dor vai estar sobre a vida dela. Deixa Deus fazer a cirurgia. Eu não conheço a senhora, mas sei do seu sofrimento. Olha para mim. Eu nunca conversei com a senhora, mas Deus disse assim: veja. E eu vi uma mão que oprimia primeiro a sua coluna. As dores que a senhora tem não são provenientes de Deus, mas daquilo ali. A senhora quer sair daqui curada hoje, irmã? A senhora quer sair daqui liberta e parar de derramar lágrimas no seu travesseiro por causa dele? A senhora sabe agora de quem eu estou falando. Quer parar de sofrer, irmã? A senhora quer parar de sofrer? Recebe a sua cura. E Deus está visitando ele nesta noite para a transformação da vida dele, em nome de Jesus. Respira fundo, senhora. Olha para mim. Respira fundo. Diga graças a Deus. Está sentindo dores? Nada, mais nada. Está sentindo nenhuma dor? Nadinha de nada? É mesmo? Faz assim para me ver. Faz assim. Olha para o céu. Faz assim novamente. Olha para mim. Se Deus usou ele para te curar, Deus está visitando ele e fazendo a libertação na vida dele acontecer também. Quantos acreditam que vai sair daqui com a sua? Aleluia. Eu quero que só quem tem ódio do diabo, irmãos, é isso aqui que põe câncer na pessoa, é isso aqui que destrói o casamento da pessoa, é isso aqui que não deixa a pessoa prosperar. Você está colocando o que no útero desta moça?
4: Coloquei infecção.
3: Eu perguntar para ele, eu já tinha dito isso para vocês. A moça que o diabo tem acesso à vida dela, a primeira coisa que ela coloca é da região pélvica que ele coloca uma enfermidade. Ela vai sair daqui curada, e você também, e a sua família também. Para isto se manifestou o Filho de Deus, para destruir todas as sobras do diabo, da saúde dela, do útero, das trompas, do ovário, da mente dela, dos caminhos dela, os 17 demônios amarrados um no outro, para nunca mais voltar, em nome de Jesus, de Jesus. Diga graças a Deus. Você tinha por acaso algumas dores no útero, na região, no pescoço também. Como é que é?
5: Estava quase morrendo.
3: Você estava quase morrendo?
5: Estava dando uma bola aqui em mim.
3: Tinha a bola aí? Tinha? É? Aperta aí. Aperta.
5: Não tem mais.
3: Não, eu não estou ouvindo como é que é.
5: Não tem mais.
3: Quantos podem aplaudir a Jesus? Quantos... E se apertasse a sua região pélvica, doía? Diaconisa, por gentileza. Porque aí a diaconisa. Aperta mesmo, diaconisa.
5: Como é que é? Não dói mais.
3: Não dói nada?
5: Não.
3: Nada?
5: Nada.
3: Quem te curou?
5: Deus.
3: Podem aplaudir a Ele? A senhora subiu sentindo umas dores forte. Sim ou não?
5: Sim.
3: Forte. Porque quando eu olhei para a senhora e eu vi isso, quando o pastor Elias colocou a mão na sua cabeça, eu senti em mim um peso tão grande, mas tão grande, que eu achei que a senhora ia cair lá mesma. Com fidelidade e verdade, sente alguma coisa?
6: Não, não senti nada mais não.
3: Nada.
6: Nada.
3: Na sua região pélvica, a senhora sentia umas pontadas de vez em quando? Está sentindo aí? De verdade?
6: Nada.
3: Sente bem?
6: Sinto bem.
3: Quem curou a senhora?
6: Jesus.
3: Quantos podem aplaudir a ele?
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1: Olá, amigos, que Deus abençoe a todos. Eu tenho uma palavra de fé para o seu coração. Você que está acompanhando, vai ouvir, vê, ouça com atenção. A Bíblia diz em Isaías capítulo 41, no seu versículo 9. Tu, a quem tomei desde os fins da terra e te chamei dos seus cantos mais remotos, e a ti te disse: tu és o meu servo, a ti eu escolhi e não te rejeitei. Interessante, porque a Bíblia, ela vai dizer que Deus é quem faz as escolhas. E quando ele escolhe, ele não rejeita. Eu sei que tem pessoas que estão nos acompanhando agora e que talvez não possa compreender, mas Deus fala em espírito que ele escolhe servo. A palavra de Deus para o meu e para o teu coração é: decida hoje ser servo, porque se tu for servo, ele jamais vai te rejeitar. Que Deus te abençoe em espírito e em verdade.
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1: Unge esses processos aqui para mim. Unge aqui as fotos. Unge essa, o processo e a família dela aqui, pastor Joseph. Isso. Eu estou sentindo uma unção tão forte envolvendo essa igreja, que não tem demônios que vai ficar na sua vida. Não tem. Ungiu tudo, irmã? Segura a bolsa dela, pastora. Outra pastora abençoada. Põe no seu coração esse processo e as fotos. Põe assim no seu coração. Feche os seus olhos. Irmãos, é impossível uma causa estar ganha e continuar travada. Impossível. Se isso está acontecendo, o problema já é espiritual. Diz que eu pedi que ela viesse e trouxesse que eu iria orar forte. Segura isso aqui. Deixa ela segurar. Coloca as suas mãos no seu coração. Feche os olhos. O que está travando esse processo e o que está agindo na vida dela, na família dela, Se é espiritual, manifesta. Agora sai da vida dela, demônio. Sai desse processo. Eu quero os demônios que estavam trancando, que disse que ela não vai mudar de vida, que está agindo nos filhos, travando esse processo. Manifesta! Já! O mais forte. Isso. Solta esse processo, Satanás. Solta esse processo. Sai da vida do filho. Sai da vida da filha. Sai da vida do marido. E sai da vida dela. Se ela pisou no lugar sagrado a você, se ela entrou no lugar sagrado a você, esta maldição quebra hoje. Eu vou te dar uma ordem para você manifestar com toda a sua fúria e com todo o seu ódio. Se ela comeu, bebeu e foi consagrada a um demônio, você perde essa família agora. 1, 2, 3, sai da vida dela por completo. Sai da vida dela por completo. Sai. Sai da vida. Estende a mão para cá, igreja. Estende a mão para cá. Todos os demônios. Todos os demônios. Do maior ao menor. Seja queimado agora. Pastora, põe a mão no coração dela. Eu estou sentindo um travamento.

0: filha dela. Solta, sai da saúde da filha, sai da vida profissional, espiritual dessa mulher. Eu te dou uma ordem agora. Todos os demônios amarrados e acorrentados, pode manifestar. Meu Deus, entra com teu poder, entra com a tua presença e tira o que não te louva da vida e do coração dela. Todos os demônios, para nunca mais voltar, em nome de Jesus, em nome de Jesus, saia. Respira fundo, diga graças a Deus. E agora?
1: Tô leve.
0: Como é que é?
1: Tô sentindo leve.
0: E a ansiedade?
1: Sumiu.
0: O aperto?
1: Sumiu.
0: A angústia?
1: Acabou.
0: Seu processo está liberado. E uma unção de proteção está sobre a sua família. Agora pode descer glorificando o Senhor. Quantos podem aplaudir a Deus por isso? Quantos podem glorificar a Deus?
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0: mesmo.
1: E aí, irmão? Como é que você tá, velho?
2: Aí, tô
1: tá
2: firme.
1: Tá pagando mó veneno aí?
2: Tô nada, aceitei Jesus, tô firme na caminhada,
1: legal,
2: entendeu?
1: Hein? Gostei de saber.
2: Beleza.
1: Aí, a rapaziada da quebrada mandou uma.
2: Aí, manda um salve pro pessoal lá. E aí, valeu pelas correrias, entendeu?
1: Será lembrado, irmão.
2: Aí, por favor, eu queria te perguntar uma coisa. Tem notícia da minha família, irmão?
1: Opa, tenho sim, velho. Aí, vi seus dois pivetes.
2: Aí, firmeza. Tão
1: com saúde, tão crescendo.
2: Isso é uma boa notícia, irmão.
1: Opa, boa notícia, cara. Tem outra pra te dar,
2: mano. Fala meu. Aí.
1: Aí, tem o telefone da sua dona.
2: Ah, não acredito. Aí,
1: não
2: Deus tá ouvindo a minha oração.
1: Aí,
2: valeu,
1: vai
2: parceiro.
1: Acreditar mesmo.
2: Firmão, irmão.
1: Vai lá, liga lá,
2: tudo
1: irmão.
2: De bom.
1: Fica com Deus.

0: Alô?
1: Alô?
0: Oi, tudo bom? Eu queria falar com a sua mãe.
1: Quem tá falando?

0: Tá me ouvindo?
1: Eu tô. Pra Deus você tá pedindo?
0: É,
1: eu também vou pedir pra você criar seus filhos.
0: Obrigado.
1: Olha, moço, eu tenho irmãos.

0: dor. Oh, meu Senhor, perdoa esse pecador.
1: Ô, moço, você tá triste?
0: Não liga pra isso, não. Deixa pra lá.
1: O que foi?
0: Nada.
1: Você tá chorando?
0: Não. Me responde uma coisa. Você se lembra do seu pai?
1: Meu pai? Que pai?
0: É,

0: ligado.
1: Moço, você não vai falar seu nome?
2: Eu sou.
1: Como é que é seu nome?
3: No que o celular? É revista na
2: cena. Depois eu falo.
3: No que o celular?
1: Tá bom. Tchau.
2: Eu sou seu pai.
0: É, precisou acontecer tudo isso na minha vida pra tomar o caminho certo. Alguns dizem que eu tô me escondendo atrás da Bíblia, mas é por dar ouvido ao que alguns deles dizem, é que eu tô aqui dentro. É muito estranho, muitos não sabem, mas a minha liberdade já começou. Eu vou retornar aqui, dar o testemunho da minha vitória, minha família comigo. E eu agradeço a oportunidade em nome de Jesus Cristo. Amém.
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0: meia-noite e 21.
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2: Meia-noite e 40.
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1: 1:44.
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1: 2:20.
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4: 2h40.
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0: 3 e 1.
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0: 3h42.
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0: 104 e 2.
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1: 4:42.
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3: 5 horas.
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4: 5 e 20.
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4: 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Jesus passou por tudo isso. A Bíblia diz em Isaías que um desses homens, pegou a barba de Jesus e puxou. E na medida que puxou, junto com o cabelo, saiu parte da pele de Jesus e começou a sangrar. Se você nunca passou por essa sala, você um dia vai passar. E se você está nela, fica tranquilo, porque Deus vai te tirar dela.
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3: 7 e 2.
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5: Glória a Deus, hoje é sábado, dia do descanso. Descansa no Senhor, confia nele, o mais ele fará. Entrega o teu caminho ao Senhor. Não entrega o teu caminho na vida de pessoas, porque pessoas elas falham, pessoas elas erram. Uns por maldade, outros não é por maldade. Mas entrega tudo nas mãos de Deus. Confia no Senhor, porque o mais Ele fará na tua vida. Essa palavra é para você que está me ouvindo agora. Você não está aqui no programa da 104 por um acaso. É Deus que preparou. Então creia, entrega, confia e o mais Ele fará. Três passos para viver o milagre. Primeiro, entregar. Segundo, confiar. E o terceiro, crer que o mais Ele fará. Se prepare para você viver coisas extraordinárias, tá bom? Vamos acompanhar agora o que Deus tem feito na nossa igreja. Daqui a pouquinho eu volto com todos vocês com esse programa Visita ao Seu Lar. Que Deus te abençoe.
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6: Você está com dor onde, jovem?
7: Nas costas.
6: Quanto tempo você está com essa dor?
7: Desde ontem.
6: Desde ontem? Sobe no altar aqui, você vai ver o que Deus vai fazer. 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Amém. 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
8: Glória a Deus.
6: O que você está rindo?
7: Não,
6: mas não está doendo?
7: Agora não.
6: Hã?
7: Agora não está.
6: Cadê a dor?
7: Sumiu.
6: Quem te curou?
8: Deus.
6: Bate palma e dá glória. Levanta a mão direita, igreja, e fala assim: Ele é maravilhoso.
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6: Diga comigo, o homem chamado Jesus. Somente a parte A do versículo que já diz. Ele respondeu e disse, o homem chamado Jesus. Assenta, por favor. Não tem nada melhor do que nós pregarmos sobre Jesus. O Deus que se fez homem, por isso se chama Emmanuel, Deus conosco. Jesus como homem, ele passou pelas etapas que todos nós passamos.
1: Em Lucas 2:51, Jesus, ele era criança, como todos nós já fomos crianças. Em Marcos 6:13, Jesus, já adulto, ele trabalha e tem uma profissão. Ele era carpinteiro, como todos nós devemos também trabalhar. Jesus trabalhou. Em João capítulo 2, versículo 4, ele se comporta como um adulto, dizendo: o que tenho eu contigo? Em um momento familiar, ele se comporta como um adulto. Em João 6:38, ele se comporta como uma pessoa que tem que obedecer a Deus, como nós também precisamos obedecer, porque ele disse: eu desci do céu para cumprir a vontade do meu Pai. Repara que Jesus, antes dele nascer, 1000 anos antes dele nascer, Salmos 22:28, já revela o aparecimento de Jesus, porque o reino é do Senhor e ele domina entre as nações. O Salmo 22 é o chamado Salmo Messiânico, onde 1000 anos antes de Jesus nascer já se falava dele. Isaías 53:4, 700 anos antes de Jesus nascer, já falava do sofrimento dele. Ele tomou sobre si as nossas dores, as nossas enfermidades. Isaías capítulo 9, versículo 6, 700 anos antes de Jesus nascer, já falava os nomes relativos às ações que ele teria aqui na terra. E ele será chamado de maravilhoso, porque Jesus, ele faz maravilhas no nosso meio. Ele será chamado de conselheiro, porque não há conselho melhor do que o da palavra de Deus. Ele será chamado de Deus forte, porque ele é quem nos fortalece no momento das nossas fraquezas. Ele será chamado de Pai da eternidade, porque um dia nós vamos morar com ele na eternidade. Quem vive com Cristo não morre. Quem vive com Cristo sai dessa terra para viver numa dimensão melhor do que essa. E ele será chamado Príncipe da Paz, porque ele que traz paz no meio das nossas guerras. Repara que 500 anos antes de Jesus nascer, já falava da entrada dele, como seria em Jerusalém. Zacarias capítulo 9, versículo 9, Jesus entraria em Jerusalém montado num jumento. 500 anos antes de Jesus vir à terra, já falava que ele seria traído, e já dizia o preço. Zacarias capítulo 11, versículo 12, 30 moedas de prata era o preço que Jesus seria traído por Judas Iscariotes, que fazia parte da intimidade de Jesus, era um dos discípulos. Algumas características interessantes desse Jesus, que foi homem Deus. Como assim, pastor, homem Deus? Colossenses 2:9 explica, porque nós somos homem, homem. Jesus não, Jesus ele andou como homem, mas a divindade de Deus estava dentro dele, porque nele habita corporalmente toda a plenitude da divindade. Algumas características da trajetória dele na terra: primeiro, fala comigo, era amado e odiado com a mesma intensidade. Os escribas, os fariseus odiavam Jesus. Quem eram os escribas e fariseus? Os doutores da lei. Pessoas que se diziam ser entendidas da lei, da palavra de Deus, mas não ganhavam uma alma. Você conhece alguém assim? Que é um que dá, um que sabe tudo de Deus, mas quando você pergunta quantas almas você ganhou para Jesus esse ano, ele se cala. A sabedoria não está na letra, mas a sabedoria está no poder da transformação de pessoas, através do Evangelho. Evangelho é boas novas, e as boas novas de Jesus nos transformam, nos muda. primeiro milagre de Jesus foi transformar água em vinho, e ali tinha uma marca. Por que que o primeiro milagre de Jesus foi transformar água em vinho? É porque Jesus, quando entra na vida de alguém, sempre transforma a vida daquela pessoa para melhor. Em Marcos 2:5, ele perdoa pecados. Aqui na terra ele andava perdoando pecados. Jesus, vendo a fé deles, disse ao paralítico: filho, os seus pecados estão perdoados. Em Mateus 12:15, Jesus ele cura os doentes, Jesus ele cura os enfermos aqui na terra. Jesus, sabendo disso, retirou-se dali, acompanhando-se de multidão, veio e curou a todos. Jesus, andando aqui na terra, ele expulsa demônios. Marcos capítulo 5, versículo 15, o endemoniado gadareno. E foram ter com Jesus e viram endemoniado que tivera legião. Jesus tinha expulsado os demônios daquele homem. Me perdoa a sinceridade, tem lugares que Jesus já não habita mais, porque você não vê ele curando ninguém ali, você não vê ninguém sendo liberto de demônios ali. O que Jesus fazia, conforme o ambiente, ele não tem mais liberdade para fazer. Eu vou falar da minha classe pastoral: tem pastor que não ora mais por cura, tem pastor que não expulsa mais demônio. Por quê? Porque não quer mais dar lugar para Jesus operar. Em Lucas 18:35, ele atende o clamor de um aflito, o cego Bartimeu. E aconteceu que, chegando perto de Jericó, estava um cego assentado, e aquele cego gritava: ó, filho de Davi, tem compaixão de mim. Jesus, ele quebra preconceito. Ele começa a conversar com a mulher samaritana. Ouça aqui, ó, desliga esse telefone e fique atento. A mulher samaritana, ela começa a conversar com Jesus. Jesus era um rabino. Para a cultura daquela época, um rabino conversar com a mulher samaritana era impossível. Mas Jesus veio para quebrar o sistema religioso. Jesus veio para ir na contramão. Uma mulher adúltera, chamada Maria Madalena, ela está com vários homens em volta dela, com pedra nas mãos para apedrejá-la. Aí Jesus chega para quebrar o sistema religioso e diz, escrevendo na areia da praia: aquele homem que se aproximou com a pedra, os historiadores dizem que Jesus começa a escrever na areia da praia o pecado de cada um. Parece que o primeiro que se apresenta, Jesus escreve: ontem você mentiu. Ele foi e coloca a pedra na mão. Aí chega o segundo, talvez Jesus escreve: ontem você roubou. Ele vai e coloca a pedra no chão. E Jesus, ele quebra um sistema religioso de apedrejar quem cometia erros. Em João 11:43, aqui na terra, esse Jesus maravilhoso ressuscita um homem chamado Lázaro. E tendo dito isso, clamou em alta voz: Lázaro, sai para fora. E Lázaro ressuscitou. Em João 8:46, Jesus, ele fala à elite religiosa da época e desafia eles: quem dentre vós me convence do pecado? E se vos digo a verdade, por que não credes em mim? Irmãos, por que que Jesus é tão perseguido desde o seu nascimento? Quando Jesus nasce, ele já começa a ser perseguido. Você conhece a história? Herodes queria matá-lo. Todo mundo queria ver o fim de Jesus. Por quê? Gênesis capítulo 3, versículo de número 15, olha o que diz a palavra: e porém inimizade entre ti e a mulher, e entre a tua semente e a sua semente, essa te ferirá a cabeça, e eu lhe ferireis o calcanhar. Havia uma promessa que nasceria alguém, e no nascimento dele, Satanás seria destruído. Por quê? Satanás, ele leva o homem ao pecado, e Deus diz: porém inimizade entre você e este homem. Quando o diabo levou o homem ao pecado, Satanás passa a ter o controle da morte. Por isso Satanás levanta Herodes para matar Jesus. Por quê? Porque alguém viria para roubar de Satanás aquele controle da morte. E Satanás fica atento para ver os homens que nasciam. Se algum que nascesse não cometesse pecado, esse seria o enviado de Deus para feri-lo. Então quando Abraão nasce, o diabo fica observando. Quando vê Abraão pecando, diz: isso aqui não é Abraão. Veio Isaac, o diabo ficou observando. Isaac pecou, ele diz: não é Isaac. Veio Jacó, veio José, veio Davi e veio todos os homens de Deus. E Satanás tranquilo, por quê? Porque todos os homens da Bíblia pecaram. Até que de repente, lá em Belém, nasce uma criança numa manjedoura. E aquela criança, quando nasce, uma estrela foi guiando os ex-magos até lá. Parece que vejo os demônios gritando para o Satanás-chefe: eu acho que é aquele, vamos matá-lo. E ali o Satanás-chefe dá uma ordem para Herodes: mate as crianças que estão nascendo. Só que aí foi atrás de Jesus. Quando chegou em Belém, Jesus não estava lá mais. Jesus cresce. Jesus é batizado nas águas por João Batista. Os demônios mandam Satanás agora ir lá pessoalmente atrás de Jesus no deserto. Desde criança, Jesus sendo perseguido pelo diabo. Agora Jesus já é adulto e Satanás vai pessoalmente, mas não consegue acabar com Jesus. Você acha que o diabo parou por aí? Não. Salmos capítulo 41, versículo de número 9. Satanás vai para a sua última cartada: até o meu próprio amigo íntimo, em quem eu tanto confiava, que comia do meu pão, levantou contra mim o seu calcanhar. Lucas capítulo 22, versículo 3. Satanás entra no coração de Judas para matar Jesus. Entrou, porém, Satanás em Judas, que tinha por sobrenome Iscariotes, o qual era do número dos 12. Satanás disse: eu tenho que acabar com Jesus através de alguém que é próximo dele, porque eu tenho que destruí-lo. Porém, algo intrigava o diabo. O quê? Porque Jesus não reagia a nada. Mateus capítulo 26, versículo de número 53. Jesus mantendo a calma, mesmo com Satanás querendo matá-lo. Ou pensas que tu, que eu não poderia agora orar a meu Pai, e que ele não me daria mais de 12 legiões de anjos? Jesus poderia clamar a Deus e matar Satanás naquela hora, mas não era o propósito de Deus. Jesus então é levado até o Calvário e morre. Quando Jesus morre na cruz do Calvário, Satanás faz uma festa, porque na cabeça do diabo ele pensou: matei Jesus, acabei de Jesus. Só que Satanás não entende os propósitos de Deus na sua vida. Até quando algo der errado, Deus tem um propósito naquilo.
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8: Grande Deus e poderoso Pai, Deus que nunca perdeu uma batalha, eu entro em oração por todos que acompanham este programa. Meu Pai, eu coloco no teu altar todo o peso que essa pessoa carrega, toda a dor, toda a frustração, todo o medo. Eu quero declarar encerramento de ciclos que não vêm do Senhor, e que ela possa receber fé, um renovo para viver um novo tempo. Purifica cada coração, alinha cada pensamento e guia os passos para que essa pessoa viva na tua presença. Eu profetizo que onde essa pessoa for, a tua presença vai com ela, a tua voz vai com ela, ela viverá a tua vontade, e que haja paz onde havia guerra, que haja provisão onde havia falta, e que haja vida onde havia cansaço. Eu profetizo que a tua bênção e a tua mão estará estendida sobre este ouvinte, em nome do Pai, do Filho e do Espírito Santo. Amém, Jesus.
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1: Jesus não estava olhando para o sofrimento que ele

0: visão do futuro, você consegue sustentar o sofrimento do presente. A visão do futuro me faz superar a dor do presente. Acesse e lembre o que Deus já falou a teu respeito, pois o que Deus te falou vai virar realidade na sua vida.
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1: Alô, alô, alô, minha gente querida. Bom dia, 7:49. Estamos chegando, meu querido e abençoado Brasil.
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1: Começando mais um dia, mais uma manhã de sábado, 6 de junho de 2026, 6/6/2026. E aí, como é que você tá? Bom dia, bom dia! Eu sou o Tony de Oliveira e tô chegando com a nossa equipe para apresentarmos mais um Bom Dia Alegria que vai até logo mais meio-dia. 6 de junho de 2026, outono, parecendo já o inverno, né? Fazendo frio, mas o inverno começa dia 20, né? 7:50, 7:50. Vamos juntos até o meio-dia com o Bom Dia Alegria. Trabalhando com a gente nos transmissores, técnico de Torres, lá nos transmissores, no Pico da Ibituruna, lá no alto da montanha, o nosso querido Carlinhos. Trabalhando na OPEC Operações Comerciais, Tayane e Cristiane. Produzindo o programa, João Vitor Rolando. Alô, alô, minha amiga, meu amigo aniversariante de hoje. Hoje é dia do seu aniversário, é, mas que alegria. Completando mais um ano de vida, soprando mais uma velhinha. Sábado chegou, chegou e hoje é dia do seu aniversário. Feliz, feliz aniversário.
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1: Bom dia, Valadares, Minas, Brasilzão querido, alô, mundão. Estamos chegando aí, minha gente.
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1: Motorista, professor, advogado, gari, pedreiro, carpinteiro, você nas fábricas, indústrias, malharias, supermercados, restaurantes, farmácias. Hoje é sábado, 6 de junho. É, e a gente tá aí com aquele saborzinho de inverno, né? Minha amiga dona de casa, minha companheira de todas as manhãs. Graças a Deus estamos chegando e vamos deixar você bem informado e muito louvor. 7:52. Nesse momento, 18 graus, não há previsão de chuvas para este sábado. Umidade relativa do ar 80%, ventos a 2 km por hora. Uma manhã de tempo parcialmente ensolarado. Bom dia para você que está acordando para mais um dia. Quem trabalhou a noite vai descansar. Agora quem descansou a noite vai trabalhar. É mais uma etapa, né? Hoje é sábado. Governador Valadares cedia a terceira etapa do Campeonato Mineiro de Dunhill neste final de semana. Univale e Águas de Valadares firmam parceria para descarte correto de óleo de cozinha. Samarco preserva 16 mil hectares e reforça cuidado com a biodiversidade em Minas Gerais e no Espírito Santo. Vacimóvel vai estar na Câmara Municipal nesta segunda-feira. 7:53. Eleições 2026. PL, PT e União concentram 40% do orçamento público para as eleições. Vamos falar disso aí, hein? Mais da metade dos setores do agro registra queda e abril fecha com saldo negativo de empregos. Brasil perde quase 40% da água tratada antes dela chegar aos consumidores. Isso é lamentável. 7:54. O doutor ajuda, nos ajuda. Ô, João Vitor Rolando, o tal do furúnculo é duro, né? Rapaz, nossa, que difícil. Será que eu posso espremer o furúnculo? O doutor ajuda? Nos ajuda, nós vamos falar desse assunto neste sábado. 7 horas e mais 54 minutos, agora 7h54. Carro de luxo é destruído por incêndio em Avenida de Timóteo. Polícia Militar prende homem por porte ilegal de arma, ameaça e desacato em Capelinha. Homem é morto a tiros após discussão com ex-amigo que havia retornado dos Estados Unidos em Frei Inocêncio. 7 horas e 54 minutos. Empresas brasileiras taxadas têm dificuldade de vender a outros países. Brasil pega o Egito no último jogo antes da Copa. Daqui a pouco a gente vai trazer informações sobre esse jogão, último amistoso antes da estreia da seleção brasileira na Copa do Mundo. Vamos saber os valores que cada clube brasileiro vai receber por convocados na Copa do Mundo. A FIFA anuncia valores para a Copa do Mundo, vai contemplar também jogos das eliminatórias. Total da distribuição é de 355 milhões de dólares, cerca de 1,8 bilhão de reais. 7h55. Com Arthur Jorge, o Cruzeiro vive maior invencibilidade da Série A e tem obsessão para o segundo semestre. O que, que nós vamos falar hoje na enquete, hein, Tayane? 7 horas e 56 minutos. A enquete de hoje pergunta: o que é felicidade para você? Qual é a sua opinião, hein, neste sábado 6 de junho? O que é felicidade para você? Bom, a felicidade, ela é um hábito mental positivo e vibrante, pelo qual a gente sente ali aquela satisfação com nós mesmos e com o mundo à nossa volta. A gente pode aprender a ser feliz, porque a felicidade, ela é um estado cultivado à medida que amadurecemos emocionalmente. É isso? Você concorda? O que é felicidade para você? Você está feliz, hein? O que é? Ter uma boa casa, um carro, ter uma posição financeira, estar na presença do Senhor Jesus, estar casado. Qual é a sua opinião, hein? O que é felicidade para você? 7h56, está aí a enquete no ar hoje, sábado, 6 de junho. Eu sou Tony de Oliveira e vamos juntos, Brasil, até o meio-dia. Obrigado, Senhor Jesus Cristo Santo, por mais um dia de vida. Obrigado, Senhor, porque pela Tua misericórdia estamos de pé e chegamos para mais um dia de luta, de trabalho. Obrigado, ó Pai, pelo trabalho. Abençoa quem está trabalhando, aqueles que estão desempregados, que as pessoas consigam encontrar uma forma honesta para levar para casa o pão de cada dia. Abençoa cada um nesta manhã de sábado, Senhor. Visita creches, abrigos, asilos, presídios, orfanatos, hospitais, manicômios, UTIs, CTIs. Visita aquela pessoa enferma que está em um leito de um hospital ou em casa, privada da saúde e passando por uma luta. Deus querido e amado, neste momento nós colocamos nas Tuas mãos nossa vida. Senhor, abençoa cada um de nós, guia, guarda, protege, perdoa os pecados, fica com cada um, Senhor. Abençoa aqueles que hoje estão passando pela dor do luto, pessoas que perderam um ente querido e que o seu coração está ferido. Hoje será um sábado de sofrimento, Pai, porque a dor do luto, ela é difícil. Nós colocamos nas Tuas mãos tudo o que nós temos, cada dia, cada hora, cada momento, cada segundo, e nós apresentamos a Ti, porque o Senhor é o Rei do céu e da terra, de tudo e de todas as coisas. Ó Deus, sonda o nosso coração, Pai, e que nós possamos ter amor, paz, união, felicidade. Que este seja um sábado de vitórias, que seja um sábado de conquistas, que a gente possa ultrapassar as barreiras, superar os obstáculos, mas sempre seguros nas tuas mãos. Meu Deus, visita agora esta pessoa que nos ouve longe, que nos ouve perto, essa pessoa que está com o coração dilacerado, sofrendo, triste, angustiado, pessoa que está passando por uma luta material, uma luta espiritual, pessoa que nesse momento se encontra em uma situação difícil. Os problemas têm envolvido, sufocado, deixado esta pessoa triste, angustiada, abatida, sem forças para caminhar. Ó Deus, que o Teu Espírito Santo, que o Senhor derrame do céu tudo para que essa pessoa se restabeleça, se levante e consiga uma vitória na sua vida. Abençoa, Senhor, esta cidade. Abençoa cada lar, cada família, quem nos ouve longe pela internet, quem nos ouve aqui, que este sábado seja um sábado consagrado a Ti. Nós apresentamos o empresário, o empregado, apresentamos cada vida nesta manhã, consagramos esse dia e dizemos obrigado, Senhor. Querido Deus, usa, sonda-nos, protege, visita o nosso coração. Nós entregamos a Ti este sábado, em nome do Pai, do Filho e do Espírito Santo. Amém.

0: Bom dia, minha gente. Hoje é sábado, 8 horas e 4 minutos. Bom dia, alegria. Vai até meio-dia. E aí, o que é felicidade para você? Você pode participar. 3279-0104 99610-104. Obrigado pelo seu carinho, pela sua atenção, pela sua audiência. Você que está acordando para mais um dia, começando mais uma jornada, né? 8 horas e 5 minutos agora. Muito bem, eleições 2026, PL, PT e União concentram 40% do orçamento público para as eleições. No total, cerca de 4,9 milhões serão repassados a 30 partidos políticos. Os detalhes com o repórter Marquesan Araújo.
1: O Tribunal Superior Eleitoral divulgou a divisão do Fundo Especial de Financiamento de Campanha para as eleições de 2026. Ao todo, serão distribuídos cerca de 4 bilhões e 900 milhões de reais entre 30 partidos políticos. Os valores são definidos conforme regras previstas na legislação eleitoral e levam em conta a representação das legendas no Congresso Nacional. O Partido Liberal, o PL, receberá a maior parcela do fundo, com aproximadamente 881 milhões e 700 mil reais. Em seguida aparecem o Partido dos Trabalhadores, o PT, com cerca de 615 milhões e 400 mil reais, e o União Brasil, com aproximadamente 526 milhões e 200 mil reais. Juntos, os três partidos concentram cerca de 40% de todos os recursos destinados ao financiamento das campanhas eleitorais deste ano. Criado em 2017, o Fundo Eleitoral é abastecido com recursos do Orçamento da União e tem como objetivo custear despesas de campanha dos candidatos. A distribuição segue quatro critérios. 2% são divididos igualmente entre os partidos registrados no TSE, 35% são repartidos conforme a votação obtida para a Câmara dos Deputados na última eleição geral, 48% levam em conta o número de deputados federais eleitos e 15% são distribuídos de acordo com a representação das legendas no Senado Federal. Reportagem Marquesan Araújo.
0: Obrigado, Marquesan. Agora são 8 horas e 7 minutos. Bom dia, motorista. Bom dia, caminhoneiro. Bom dia, você que está começando mais um dia, mais um sábado, né? 6 de junho, tempo passando rápido. Muito bem, e agora está na hora do doutor ajuda. Posso espremer o furúnculo? Tá com furúnculo? O que a gente pode, o que a gente não pode fazer, hein? Rapaz, isso incomoda, hein? O doutor ajuda, nos ajuda.
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3: Nesta edição do Doutor Ajuda, vamos saber mais sobre furúnculo. 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
4: Olá, ouvintes, está com um furúnculo? Essa infecção bacteriana, que aparece onde nasce o pelo, precisa de cuidados específicos. Faça compressas mornas no local por 10 a 15 minutos, 3 a 4 vezes ao dia, para ajudar a drenar naturalmente. Nunca aperte ou esprema, porque isso pode espalhar a infecção. Mantenha o local limpo com água e sabão neutro e protegido com curativo. Em alguns casos, pode ser necessário usar pomadas antibióticas, mas sempre com orientação médica. Procure um médico se o furúnculo for muito grande, doloroso, não melhorar em alguns dias ou se aparecer febre. 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
0: 8 horas 9 minutos. Bianca Mingotti, mais da metade dos setores do agro registra queda e abriu fecha com saldo negativo em empregos. Vamos para Brasília com a repórter Bianca Mingotti.
5: O agronegócio brasileiro fechou o mês de abril com um saldo negativo na geração de empregos. Dados do Informativo Emprego no Campo, da Confederação Nacional de Municípios, a CNM, mostram que o setor perdeu 3.930 postos de trabalho no período. Ao todo, foram registradas 235.146 admissões e 239.076 desligamentos. O resultado é pior do que o observado nos meses de abril de 2025 e de 2024, quando o setor apresentou saldo positivo. Segundo o levantamento, a queda foi puxada principalmente pela redução de vagas nos cultivos de soja, maçã e laranja. Entre os 236 segmentos do agronegócio com movimentação no período, mais da metade registrou perda de empregos. Enquanto o agro fechou quase 4 mil vagas negativas em abril, os demais setores da economia brasileira criaram 85.200 postos de trabalho no mesmo mês. Apesar do resultado negativo no cenário nacional, alguns municípios se destacaram na geração de empregos. Formosa e Morrinhos, em Goiás, lideraram a criação de vagas em abril, com cerca de 1.300 novos postos de trabalho. No acumulado deste ano, Santa Cruz do Sul e Venâncio Aires, no Rio Grande do Sul, aparecem na liderança da geração de empregos no agronegócio. Os dados integram um estudo da CNM que acompanha a evolução do emprego formal no campo e os impactos da atividade agropecuária nas economias locais. Com informações da Confederação Nacional de Municípios, Bianca Mingotti.
0: Valeu, Bianca! 8 horas, 11 minutos. Bom dia, bom dia, bom dia para você que tá ligando seu radinho agora, né? Você que tá aí entrando no aplicativo, na internet. O que é felicidade para você? Que é felicidade, hein? Um abraço, bom dia. É a nossa enquete de hoje que tá aí para você participar. 3279-0104 e também o 999-610-104. Bom dia para nossa amiga ouvinte Paula, um abraço, bom dia. Bom dia para nossa amiga ouvinte Paula Ferreira. Muito obrigado também, Paula Ferreira, pela sua sintonia. Muito bem, o que é felicidade para você? Bom dia!
6: Ô Tony, bom dia! Ô Tony, felicidade para mim é ter Jesus em primeiro lugar na minha vida. Jesus, ele tem que ocupar o primeiro lugar na minha vida. Por quê, Tony? Eu tendo Deus, eu sou uma pessoa feliz, eu sou uma pessoa rica, eu sou uma pessoa próspera. Eu tendo Deus, Tony, eu não preciso de nada, né? Quem tem Deus tem tudo, né? E às vezes a pessoa tem, Tony, é rico, né? É milionário, tem tudo, carro, fazenda, avião, tem isso, tem aquilo. Mas às vezes, Tony, ele não tem Deus. Resumindo, ele não tem nada, né? Eu penso assim. Então, Tony, nós temos que ter Deus em todos os segundos, minutos e horas na nossa vida. Porque Deus é maravilhoso, Tony, né? Ele, todos os dias, ele nos dá, Tony, o ar para nós respirar. Ele nos dá, Tony, dois braços para a gente trabalhar, duas pernas, né? Deus, Tony, está conosco todos os momentos das nossas vidas, né? Se nós não tivermos Deus, Tony, nós não temos nada. A pessoa que não tem Deus, ele não tem nada, né? A Bíblia fala, né, que um homem sem Deus é como uma folha seca caída no chão, né? E, Tony, eu sou mais, nós somos mais que vencedores em Jesus. Quem tem Jesus tem tudo, Tony. Um abraço para todos vocês aí da 104. 104, a rádio do povo de Deus. Um feliz final de semana abençoado para todos nós, Tony. Que a glória de Deus venha permanecer na vida de cada um de nós, Tony. E muito obrigado.
0: Um abraço, Deus te abençoe, Marisete Nazaro. 8 horas e 14 minutos agora, neste sabadão bacana, 6 de junho. Ô, meu amigo Nelinho, bom dia!
7: Ô, Tônio, bom dia, aqui é o Nelinho, Pai do Senhor.
0: Amém!
7: Felicidade, Tônio, pra mim, é o que eu sinto, é ter Jesus no coração e ter seu nome escrito no livro da vida. Muito obrigado, Tônio, sou mais 104, a Rádio do Povo de Deus.
0: Um abraço, meu amigo Nelinho, tamo junto. Você também pode participar aí no 3279-0104 e no 999-61-0104, 8 horas 15 minutos. O que é felicidade para você? Marques Araújo, o Brasil perde quase 40% da água tratada antes dela chegar aos consumidores.
8: O Brasil continua desperdiçando uma parcela significativa da água tratada produzida para abastecimento da população. Um estudo divulgado pelo Instituto Trata Brasil mostra que 39,53% da água distribuída no país foi perdida em 2024 antes de chegar às torneiras. O levantamento aponta que o volume desperdiçado chegou a 4,4 bilhões de metros cúbicos de água. A quantidade seria suficiente para abastecer cerca de 77 milhões de brasileiros durante um ano inteiro. Os dados ganham ainda mais relevância diante da realidade do país, onde aproximadamente 33 milhões de pessoas ainda não têm acesso à água potável. Segundo a presidente do Instituto Trata Brasil, Luana Preto, a redução das perdas vem acontecendo, mas em ritmo abaixo do necessário.
9: Ano passado tínhamos uma perda de 40,3%, mas esse número ele tem reduzido numa velocidade muito lenta, o que demonstra que a gente precisa ser mais eficiente e priorizar mais esse tema da redução de perdas de água, principalmente num cenário onde a gente tem crise hídrica, onde a gente tem ondas de calor e secas cada vez mais recorrentes.
8: As maiores perdas estão concentradas nas regiões Norte e Nordeste. Entre os estados, Alagoas apresentou o pior resultado, com 66,90%. Já o Piauí registrou o menor índice do país, com 24,61%. Entre os municípios analisados, apenas 20 apresentaram perdas inferiores a 25%. Suzano, em São Paulo, registrou o menor índice, com 1,27%. Na outra ponta, Parauapebas, no Pará, alcançou 70,68%. O levantamento mostra ainda que somente 12 dos 100 municípios mais populosos do país cumpriram as metas nacionais para a redução das perdas. Entre as capitais, apenas Goiânia, São Paulo, Campo Grande e Teresina ficaram abaixo do limite de 25% estabelecido pelo governo federal. Reportagem Marquesan Araújo.
0: Obrigado, Marquesan. 8:17. Meu amigo cantor e compositor Wilson Santos, Deus te abençoe. Obrigado pela sintonia. Seu Tony, tô te ouvindo, hein? Lá no bairro Santa Terezinha, nosso amigo Washington. Deixa eu mandar um abraço aqui também para o Cleuson e para a Nilcileia, que mora em Bom Jesus do Galho. Alô, Natália, alô, Clênia Márcia. Um abraço, meu amigo Sebastião. Pessoal lá de Bom Jesus do Prata. Um abraço. Turma aí do supermercado Bom Jesus trabalhando. Tá frio aí, né? 8:18. Joaquim Alves mora em Ibirité, região metropolitana de Belo Horizonte. Nem Vera, Cláudia, Rafael, Rana, Matheus e Éder, bairro São Paulo. Meu amigo no Magno. Ô Magno, será que você tá trabalhando? Tá descansando? Como é que tá aí? Tatiane, os filhos, a família toda. Nosso querido Magno, 8:18. Edmilson Cardoso, lá na Avenida JK. Oi, Edmilson, tudo beleza? Tá muito frio aí? Alô, meu amigo Samuca, um abraço, Deus abençoa, proteja, guarda toda essa turma aí, hein? Jonathan, filho do nosso amigo Edmilson, será que tá frio lá, Edmilson? Rapaz, lá em Santa Catarina, será que tá frio? 8 horas e 18 minutos agora. O que é felicidade para você? Qual é a sua opinião? E nós estamos com a enquete hoje, nesse sábado. E deixa eu ouvir a opinião da Meire nesta manhã de sábado. Meire, bom dia!
10: Bom dia, Tony. Meire de Baguari. O que é felicidade para mim? Felicidade, hoje eu estou muito feliz. Eu estou completando 66 anos.
0: Opa, parabéns!
10: Aí, eu penso assim, eu estou numa idade importante, eu estou vivendo coisas importantes, Felicidade para mim é ver minha família bem, ver meus filhos empregados, trabalhando, ver meus netos felizes. Eu tenho 9 netos. Esse ano eu vou receber um bisneto, ou seja, uma bisneta. Então, isso para mim é ser felicidade. Quem me proporciona essa felicidade é Deus. Deus me ama demais. Deus é muito bom para mim, entendeu? Tenho problemas? Claro que tenho. Problemas de saúde, problemas financeiros, problemas. Mas eu tenho Deus que dá resolução para os meus problemas, me faz a ter dias melhores, melhores e melhores. Quantas mulheres com 66 anos não têm a família que eu tenho? Não tem 9 netos como eu tenho, todos bem, todos com saúde. Então, isso para mim é ser feliz. E quem me proporciona essa felicidade é o Senhor Jesus. Abraço para você, abraço para todos os ouvintes. 104, a rádio do meu coração.
0: Meire, um abraço, parabéns, feliz aniversário, viu? Deus te abençoa aí, te guarda, te protege. 66, né? Que história bonita, hein? 66 anos de vida. Deus abençoa você, toda a sua família. Ô, Lúcia, bom dia.
11: Bom dia, Tony. Aqui é a Lúcia Regina de Oliveira Silva, já cedinho, já acordada, né? Já sabe o que eu já tô fazendo, já?
0: O que você tá fazendo?
11: Já, né? Ô, Tony, felicidade pra mim até Jesus. A gente tendo Jesus, a gente tem tudo. Tem tudo nessa vida. Tá? Um abraço aí pra você e toda a equipe aí. Um bom final de semana.
0: Um abraço, Lúcia.
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0: 8h21, Lúcia Regina. Tá frio, hein, Lúcia? Você tá no tanque aí, ó. 8h21, 19 graus agora. José Antônio dos Santos, um abraço. Isadora Correia. Alô, alô, Jeremias Dias Alves. Um abraço. Deixa eu cumprimentar aqui o amigo ouvinte Wellington Dornelas e também a Lucilene Santos. 8h21, meu amigo Robin, lá na fazenda. Ô, querido Robin, um abraço aí, meu irmão, tamo junto. Governador Valadares sediando a terceira etapa do Campeonato Mineiro de Don Rio nesse final de semana. É, a terceira etapa do Campeonato Mineiro de Don Rio acontece nesse sábado, 6 e domingo 7 em Valadares e deve reunir cerca de 130 pilotos. A pista que tem início ali ao lado de uma das rampas do Pico da Ibituruna, está integrando um percurso técnico e recebendo atletas de mais de 50 cidades dos estados de Minas, São Paulo, Rio de Janeiro, Goiás, em mais uma disputa da competição. O evento faz parte do calendário oficial da Federação Mineira de Ciclismo e reforça a programação estadual da modalidade, contribuindo para o crescimento no esporte do estado. Hoje, sábado, os competidores participam dos treinos livres até 3 da tarde. Em seguida, a partir das 3h30, acontece o Qualified, será que falei certo? Qualifying, com descidas cronometradas dos pilotos que definem a ordem de largada da prova principal. Amanhã, domingo, dia 7, a competição oficial começa 10h30 da manhã. É isso aí, e vamos pedalar, né? Vamos pedalar. 8 horas e 23 minutos. 8h23 agora. Deixa eu mandar mais uns abraços aqui, João, e não vamos para o intervalo. Valtemir Siqueira, bom dia, Tony, tô te ouvindo. Deixa eu mandar um abraço aqui também pro Júlio Mauro Oliveira. Ô, Júlio, Tarcísio Correia, Sebastião Barbosa. Ô, Sebastião, Dona Lia lá no bairro Santa Rita, seu Manuel, Lenício e Paulo, onde ir no JK2? Meu amigo Raul, 8 horas e 23 minutos, bom dia. Dona Onélia no Jardim Alice, o que é felicidade para você? 3279-0104, 999-61-0104 é a nossa enquete de hoje. 8h24.
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0: 8h24.

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8:30, 8:30, hoje é sábado, né? Vamos juntos até meio-dia, obrigado pelo carinho, pela atenção, pela audiência. 104.9, a Rádio do Povo de Deus, 8:30. O curso de farmácia da Univale e a concessionária de saneamento Águas de Valadares firmaram uma parceria para incentivar o descarte correto do óleo de cozinha usado. Com o início do programa de olho no óleo, na universidade, na última segunda-feira, dia 1º, foi instalado ali um ecoponto para recolhimento do óleo que seria despejado na rede de água e esgoto. E parte desse material agora será destinado para a produção de sabão. A cerimônia de lançamento do programa de olho no óleo fez parte da programação da Semana do Meio Ambiente na universidade. Semana do Meio Ambiente, é isso aí. A gente precisa de cuidar, né, não, Taiane? Preservar o meio ambiente. Daqui a pouco tem Três é Demais, Melhor de Três, e quem é essa voz? Dose dupla, tudo isso aqui no programa para você. Olha, um homem de 38 anos foi morto a tiros na madrugada desta sexta-feira no distrito de Bom Jesus do Prata, em Frei Inocêncio. A vítima foi identificada como Márcio Silva Santos. Segundo a Polícia Militar, testemunhas apontaram como suspeito um ex-amigo da vítima, com quem ele mantinha desavenças antigas. Quando os militares chegaram ao local, encontraram Márcio caído no chão, já sem sinais vitais. O corpo estava coberto por um cobertor e a morte foi confirmada ainda na cena do crime. Triste, né? De acordo com relatos colhidos pela PM, a amizade entre Márcio e o suspeito teria sido rompida após o retorno dele dos Estados Unidos em setembro do ano passado. Desde então, os dois passaram a ter desentendimentos frequentes. Segundo testemunhas, os dois se encontraram em uma esquina do distrito durante a madrugada, iniciaram uma nova discussão durante o desentendimento. O suspeito teria efetuado cerca de 4 disparos de arma de fogo contra a vítima. Após o crime, o suspeito fugiu em uma moto e não havia sido localizado. A Polícia Militar informou que aconteceu ali próximo a uma mercearia. O local possui câmeras de segurança e as imagens deverão ser analisadas para auxiliar nas investigações. Durante os levantamentos, os militares também foram informados de que o avô do suspeito passou mal ao receber a notícia do homicídio e precisou ser encaminhado para atendimento médico. Gente, muito triste, né? A gente fica com o coração doendo e a família também que perdeu aí esse filho, triste. Só a misericórdia de Deus. Homem é morto a tiros após discussão com ex-amigo que havia retornado dos Estados Unidos em Frei Inocêncio. Segundo testemunhas, essas desavenças começaram após o retorno do suspeito ao Brasil em setembro do ano passado. O crime aconteceu na madrugada desta sexta-feira. É uma luta. 8:34 agora. E aí, como é que você tá? Tá tudo bem? Tudo beleza? Tá ouvindo a gente onde, hein? 3279-0104, 999-61-0104. O que é felicidade pra você, hein? A gente tá com essa enquete aí, hein? O que é felicidade pra você? Pois é. Felicidade pra mim é estar com as minhas filhas e ver a família bem. Muito bem, quem mandou essa mensagem aqui? Daiane e a Paula. Um abraço, viu, Paula? Muito obrigado aí pelo seu carinho. Muito obrigado pela sua participação. 8:34. O Brasil enfrenta o Egito nesse sábado, hoje, 19h, em Cleveland. Em amistoso de preparação para a Copa do Mundo desse ano. O duelo marca o último teste da seleção antes do Mundial e a partida vai ser uma partida também importante. É o último amistoso antes da estreia do Brasil na Copa. O Brasil vem com um clima leve após a vitória por 6-2 no Maracanã contra o Panamá no último jogo da seleção em solo brasileiro antes da Copa do Mundo. A boa atuação, especialmente ali no segundo tempo, aumentou o leque de opções da comissão técnica
E o treinador italiano vai fazer mais testes no jogo contra o Egito antes da estreia do Mundial contra Marrocos. O Egito também, ele chega bem ao duelo, porque ele já venceu a Rússia no amistoso anterior de preparação por 1-0. Até aqui foram 3 jogos amistosos no ano, com vitória também sobre a Arábia Saudita e um empate com a seleção da Espanha. O Brasil, a seleção mantém a sua formação com 4 homens de frente, tendo bastante mobilidade entre eles. Douglas Santos assume ali a titularidade na esquerda, na vaga de Alexandro. O Lucas Paquetá e o Igor Thiago são as novidades. A seleção mantém a sua formação com 4 homens de frente, tendo bastante mobilidade entre eles. Douglas Santos assume ali a titularidade na esquerda, na vaga.

Bom, provável Brasil para esse amistoso. Alisson no gol, Wesley, Marquinhos, Léo Pereira e Douglas Santos, Casimiro, Bruno Guimarães, Lucas Paquetá, Rafinha, Igor, Thiago e Vinícius Júnior. É desse jeito, eita, é desse jeito. Hã? Tá pronto, né? Vamos ver como é que vai ser a seleção brasileira aí. Agora são 8 horas e mais 36 minutos, ainda falando de futebol aqui, o meu querido amigo João Vitor Rolando. Eu queria ver esses valores de alguns clubes, né, brasileiros recebendo ali por convocados na Copa do Mundo. Numa edição com participação recorde de jogadores do Brasileirão, a Copa do Mundo também representará ali um importante reforço financeiro para os clubes brasileiros. Através do programa de benefícios aos clubes da FIFA, as equipes receberão ali uma diária de $5 mil, cerca de R$ 25 mil, por cada atleta cedido para a disputa do torneio. É dinheiro para lá, dinheiro para cá, isso aí. Os valores para a Copa do Mundo 2026 serão menores em relação a 2022, quando a FIFA pagou cerca de $10 mil, ali aproximadamente R$ 50 mil na cotação atual. Ué, diminuiu então? Segundo o comunicado da FIFA, serão distribuídos $250 milhões entre os clubes que terão jogadores na Copa do Mundo. Os pagamentos serão calculados por jogador e por dia, levando em consideração tanto a inclusão na convocação quanto a duração da participação no torneio. O valor mínimo esperado é de $5 mil, cerca de R$ 25 mil na cotação atual. Mas os números finais só serão confirmados após o Mundial. Agora, do total de $355 milhões, que vão dar aí na nossa moeda 1,8 bilhão mais ou menos, a FIFA dividiu o pagamento e vai contemplar também os clubes que cederam jogadores para as eliminatórias. Então, nesse caso, as equipes receberão de forma retroativa diárias no valor de $2.360, que vai dar aí cerca de R$ 12 mil, né? Nós temos lá o Flamengo que está liderando esse ganho, né? 32 jogadores que atuam no Brasileirão e foram convocados para a Copa 2026, nove pertencem ao Flamengo. Então o Flamengo tá na ponta aí, né? Ao todo, 13 clubes da Série A contam com pelo menos um representante no Mundial. O Atlético Mineiro cedeu 4 jogadores, acumula cerca de 100 mil então por dia. Grêmio Internacional possui 2 convocados cada, o que representa 50 mil ali. O Atlético do Paraná, Botafogo, Bragantino, Corinthians, Fluminense, Santos, São Paulo e Vasco têm um atleta convocado cada e devem receber 25 mil. Então nós temos aí Flamengo, Palmeiras, Atlético, Grêmio, Inter, Atlético do Paraná, Botafogo, Bragantino, Corinthians, Fluminense, Santos, São Paulo e o Vasco da Gama. Certo. Vamos ouvir música, João Vitor. 20 minutos agora para as 9.

0: 64 Cassiane, Amigo Espírito Santo, Matos Nascimento, Anjos Poderosos, Montanha, Comunidade Quadrangular, Jonathan Rodrigues, Sou Teu Deus.
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0: 7 minutos para as 9 da manhã. Deus te guarde, te abençoe e te proteja. Uma manhã maravilhosa de sábado. O que é felicidade para você? Daqui a pouquinho a gente volta, hein? Vamos pro intervalo? Bom dia!
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0: Faltando 7 para as 9.
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0: 104 FM, a rádio do povo de Deus, 8 horas e 58 minutos. Muito bom dia, bom dia, bom dia, bom dia para quem tá longe, né? Bom dia para quem tá perto. Bom dia para você que tá ouvindo a gente na fábrica, indústria, malharia, trailer, supermercado, restaurante. Deus te abençoe aí, querido. O que é ter felicidade? O que é felicidade para você? E aí, hein? 8 horas e 58 minutos agora, nesta manhã de sábado. Alô, meu amigo Jonathan Rodrigues, cantor e compositor, bom dia!
17: Fala comigo, Tony. Paz do Senhor para todos vocês que estão ouvindo a rádio. Amém. E paz do Senhor para quem está trabalhando na rádio. Bom, venho deixar um recado muito importante para vocês. Hoje, na 104 FM, irá lançar a música Como Será. Amanhã vai ser lançada ao meio-dia no YouTube. E também ela será lançada em outras plataformas digitais, como Spotify e Deezer. No entanto, quem ouvir hoje na rádio vai estar bem adiantado. Então, fiquem ligados, porque essa música pode sair a qualquer momento. 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
0: Ô, Jonathan, um abraço aí, Deus te guarde, te abençoe, te proteja. Tamo junto aí, falou, amigo? Que o Senhor Jesus esteja sempre, sempre, sempre aí na sua vida. Hora certinha, certinha brasileira, agora pontualmente 9 horas. Hoje é mais um dia, hoje é mais uma jornada. Em alusão ao Dia Mundial do Meio Ambiente, celebrado em 5 de junho, a Samarco apresentou ali um balanço das iniciativas desenvolvidas, que inclui 26 campanhas de monitoramento da fauna desde 2017. Ações de restauração florestal e projetos de educação ambiental que envolvem empregados, escolas e comunidades dos territórios onde atua. As ações fazem parte de um conjunto estruturado de programa voltados à conservação, restauração e educação ambiental, alinhados à estratégia corporativa de gestão da biodiversidade. Em Germano, Mariana, Minas Gerais, o monitoramento da fauna terrestre e aquática aponta a manutenção da riqueza e a diversidade de espécies nas áreas acompanhadas. 9 horas e 1 minuto, entre os programas destaca-se o monitoramento da fauna atropelada, que atua de forma preventiva em vias internas com sinalização, campanhas educativas e registros que orientam medidas de mitigação. Um outro destaque é o acompanhamento da espécie puma com colo, chamada de onça parda, considerada indicadora da qualidade ambiental e da conectividade entre os habitats. Gente, agora 9 horas e 1 minuto, o Cruzeiro chega à pausa para a Copa do Mundo, vivendo ali a maior sequência invicta entre os clubes da Série A, com 8 partidas sem perder. Embalado pelo trabalho do Arthur Jorge, o time dá sinais de evolução justamente no momento em que busca alcançar a chamada obsessão de Pedro Lourenço, que é a conquista da Conmebol Libertadores. Desde que o Pedro Lourenço assumiu o controle da SAF do Cruzeiro, o Cruzeiro passou ali a traçar metas ambiciosas dentro e fora de campo. No entanto, uma delas sempre esteve acima das demais: conquistar a Libertadores. Nessa temporada, a Raposa voltou a disputar o torneio continental após 7 anos. Será que o Cruzeiro vai conseguir vencer aí a Libertadores, hein? Será que vai? Gente, agora 9 horas e 2 minutos. Uma das apostas do governo do presidente Lula para poder mitigar os efeitos para as empresas brasileiras das ameaças de novo tarifaço por parte dos Estados Unidos é redirecionar os produtos para outros países. Essa estratégia, porém, tem efeitos limitados em alguns setores, como máquinas e equipamentos têxteis e pescados. Diferentemente de commodities e demanda por esses itens, tem variações relativas à especificação do comprador ou preferência cultural. Além disso, o mercado americano costuma observar aí produtos de maior valor agregado. Nesta semana, a conclusão de duas investigações do escritório do representante do comércio dos Estados Unidos, em inglês, que é Ulster, recomendaram a adoção de tarifas de importação adicionais para produtos comprados do Brasil. A primeira vinculada a um processo específico contra práticas desleais brasileiras que prejudicam o comércio dos Estados Unidos, está sugerindo a aplicação de uma taxa de 25%, de acordo com o Ministério do Desenvolvimento, Indústria, Comércio e Serviço. Essa cobrança deve afetar 21% da pauta exportadora para os Estados Unidos. 9:04. E aí, dona de casa, como é que tá a senhora? Tudo bem? Tudo beleza? Certinho? Bom dia, meu amigo Tony, a paz do Senhor Jesus, aqui é o Cristiano Pacheco. Estamos aqui na obra, no Atalaia, ligadinhos. Um abraço para minha mãe Irene. E estou aqui realizando o sonho dela da casa nova. Abraço para o filho Benício, que também está comigo. Beleza, um abração aí para vocês. Cristiano Pacheco e toda a família. Deus guarde, abençoa, proteja todos vocês aí. 9:04. Vamos fazer, Tayane, a previsão do tempo agora. Quem está na linha? Sofia está aí para a gente trazer a previsão para este sábado. Sábado frio, hein?
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19: A previsão do tempo para a região sul neste sábado é de possibilidade de geada no Paraná e em Santa Catarina pela manhã. No Rio Grande do Sul, possibilidade de chuvas isoladas no sudeste. Durante a tarde e a noite, tempo aberto e sem previsão de chuvas em toda a região. Entre as capitais, mínima de 9 graus no Paraná. A máxima deve chegar a 25 graus em Florianópolis. A umidade relativa do ar varia entre 40% e 100%. As informações são do Instituto Nacional de Meteorologia. Sophie Stein, o tempo e a temperatura.
0: 9:05. 9:05, bom dia. Muito bem, vamos saber como é que está o tempo nesse momento aqui agora no centro da cidade, aqui na Caio Martins. 20 graus, 5% a previsão de chuvas, umidade relativa do ar 70%, ventos a 2 km por hora, parcialmente ensolarado. De olho no olho vivo, câmeras pela cidade mostrando aí. 9:05. Trânsito fluindo bem ali próximo ao Mercado Municipal, bem no centro, contornando, chegando aí Caio Martins, Avenida Brasil, tudo normal. Próxima Prefeitura Municipal, Câmara Municipal, Teatro Atiaia. Trânsito fluindo com um pouquinho de lentidão aí perto da Prefeitura. 9:06, embarque e desembarque normal do terminal rodoviário. Trens da Vale hoje, 6 de junho, normal, rodando para Vitória e Belo Horizonte com cargas e passageiros. E o aeroporto de Valadares aberto para pousos e decolagens. 9:07 agora, nesse 6 de junho. Vamos ver aí a câmera de olho vivo, como é que tá chegando aí no GV Shopping, aí próximo a Uai, mediações, trânsito fluindo normalmente, né? Às vezes há um pouquinho ali de um meio engarrafamento, mas normal. Nada que prejudique. 9:07. Ô, Cristiane, vamos fazer agora o 3 é demais? Vamos matar saudades com o Lázaro. Deixa eu mandar um abraço aqui para quem está participando, mandando mensagem para mim. Tô com a enquete hoje, o que é felicidade para você. E aí, o que, que é felicidade, hein? A felicidade é um hábito mental positivo e vibrante pelo qual sentimos satisfação com nós mesmos e com o nosso mundo à volta. Poxa, o que é ser feliz para você? É aquele estado interno que a gente consegue acessar um bem-estar maior, independente de situação, de aquisições externas. É o liberar para sentir, para viver o presente. Quando estamos adormecidos, colocamos a felicidade fora, pulamos de prazer em prazer na tentativa vã de um dia feliz por completo. É, tem muitas, hã? tem muitas opiniões, né? O que é felicidade? Eita, o que te faz feliz aí, hein? O que é felicidade para você? 3279-0104 999-610-104. 9 horas e 8 minutos, tá no ar o 3 é demais.
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1: 9:19, 3 é demais. Lázaro me mandou chamar. Pense em Jesus, eu te amo tanto. Agora 9:20 agora, neste sabadão. Bom dia, bom dia, bom dia. E a gente tá aí, né? Que é felicidade pra você, hein? Meu amigo Roberto, lá do Triângulo Mineiro, um abraço, bom dia.
2: Meu amigo Tônio de Oliveira, bom dia, paz do Senhor Jesus, como Amém. É que tá você? Tudo bom? Tudo ótimo?
1: Tudo bem.
2: Sou o Roberto aqui do Triângulo Mineiro, rapaz, estamos ligadinhos com você aí, viu? Estamos aqui na rodovia, na 050, fazendo as nossas entregas, rapaz. Hoje nós estamos trabalhando e estamos ligados aí com você. Consegui hoje. Deus abençoe você e toda a sua família. Ótimo final de semana para você. E para os nossos irmãos e amigos ouvintes aí da 104, né? Grande abraço. Deus abençoe a todos nós, em nome de Jesus. Sou mais 104 da Rádio Povo de Deus.
1: Um abraço, Roberto. Triângulo Mineiro, deve estar frio aí, né? 9:21 agora, 9:21. Alô, alô, meu amigo Edmilson Cardoso.
3: Ô, Tony, bom dia, meu amigo. Ô, Tony, a respeito da nossa enquete, né? É pra nós, é nossa. A respeito da nossa enquete, felicidade. Olha, felicidade pra mim, meu modo de ver, o meu modo de pensar, é paz, é saúde, sabe? É ter amigos. Primeiro lugar, ter fé em Deus, acreditar que Deus está me olhando o tempo todo, está me vigiando, está tomando conta de mim, né? É ter amizades, é ser seu amigo, né? É ser positivo. Seu amigo, é ser amigo do pessoal da 90, da 104, opa, 90 não, 104, né? E de todas também, né? E de todas, ser amigo de todo mundo, né? Felicidade não é ter dinheiro, não. Às vezes a pessoa pensa que felicidade é ter dinheiro, não. Não é, não. Felicidade é tá em paz, sabe? É tá satisfeito. E para isso, a pessoa tem que ter fé em Deus, entendeu? Aí é a pessoa feliz, entendeu? Eu tenho amigos, eu tô satisfeito com o que eu tenho, eu tô satisfeito com o que eu sou. Eu procuro tratar todo mundo bem, pra ser bem tratado também, né? E cada dia mais acreditar em Deus e entregar a minha vida na mão dele, né? Isso aí pra mim é felicidade, viu? Não é dinheiro, não. Não é dinheiro no banco, não é dinheiro em casa, não é dinheiro no bolso, não. Claro que ter um dinheirinho ajuda, mas o principal é isso aí. Alô? Um abraço, Tony. Pra você e pra 104 aí, a Rádio do Povo de Deus.
1: Um abraço, meu amigo Edmilson. Obrigado aí pela sua participação, companheiro. Tamo junto nessa manhã de sábado, 9:23 agora. Tá chegando a noite gospel, dia 6 de julho, hein? Ô, pastor Antônio Leocádio, bom dia!
4: Um grande abraço, Deus te abençoe. Mais uma vez, é uma alegria falar com toda a audiência deste programa maravilhoso que alegra as manhãs dos nossos ouvintes da Rádio 104. E o motivo de eu estar aqui é para lembrar os nossos ouvintes mais uma vez do grande dia 6 de julho. Essa data é para ficar marcada. É uma data que vai ser memorável. Um dia muito especial, uma noite muito especial, a grande noite gospel na Expo Agro, com a presença da cantora Cassiane, do cantor Matos Nascimento e demais cantores. Também a presença do pastor Flamarion, que vai estar pregando a palavra de Deus, orando pela multidão que lá está. Porque não é simplesmente um show, é um altar de adoração que vai ser levantado para Deus, para o povo de Deus se reunir. E aqui fica o meu pedido, aqui fica o meu desafio a você, que é de Deus. Eu estou falando agora com milhares de pessoas que é de Deus, que entregaram a vida para Deus. Você não pode ficar em casa nessa noite gospel, porque este evento, ele foi preparado para o povo de Deus. Para você ter uma ideia, nós temos 10 dias de festa. E nesses 10 dias, só um dia foi separado para adorar a Deus. E você tem que estar lá em nome de Jesus. Adquira o seu ingresso hoje ainda. Eu entrego na sua casa, num preço promocional. Não vou cobrar a taxa de entrega. Vou entregar para você gratuitamente. 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Eu entrego na sua casa. Tony, como eu sempre costumo falar, abaixo da Ibituruna, qualquer lugar de Governador Valadares, tá bom? Um abraço, Deus abençoe.
1: Deus abençoe, pastor Antônio Leocádio. 9h25, é a noite gospel que tá chegando. Que é felicidade aí para você, hein? Bom dia, Cassiano.
5: Bom dia, alegria. Bom dia, Tony. Ouvintes da 104, sabadão gostoso, né, rapaz? Depois aí um pós-feriado, para muitos prolongado. É, mas eu trabalhei, graças a Deus. Ô, Tony, antes de dizer o que é felicidade, não para mim, mas a definição tanto científica quanto teológica de felicidade, deixa eu mandar um abraço aí para o pessoal aí da Rua Guaranis, Assembleia de Deus, no Pérola. Estaremos aí hoje louvando a Deus, a Dilce Cassiano, e amanhã ministrando a palavra no Amanhã de Avivamento. Os irmãos aí, o Marcos e toda a igreja, pastor Wellington. Ô, Tony, a definição teológica, já que nós estamos falando para o povo de Deus, a definição bíblica de felicidade, ela é diferente desse estado em que as pessoas se encontram de satisfação. No contexto geral, é um estado de satisfação, de sentimento. Mas, biblicamente falando, é porque nós sabemos que, embora tudo aconteça aqui nessa terra, nós temos um Pai que está no céu e que breve nós estaremos com Ele para sempre. Ela é definida por um ato de alegria constante. Por que eu estou dizendo isso? Quando os discípulos de Jesus, naquela comissão dos 70, eles saem expulsando demônios, curando enfermos, levantando leprosos, mortos ressuscitando, os espíritos lhe obedecendo, eles ficaram num estado de felicidade plena aqui nessa terra. Por isso que eu estou trazendo a definição bíblica de felicidade. Só que, quando eles chegam para Jesus e vão dizer assim: Jesus, olha, nós falamos, os demônios saíram, nós oramos, as pessoas enfermas foram curadas, e eles se acharam. Esse é um estado de felicidade na terra, mas não é a felicidade plena. E Jesus disse para eles assim: olha, vocês estão alegres porque os demônios lhes obedecem? Alegrai porque os vossos nomes estão escritos no livro da vida, ou seja, vida eterna. A plena felicidade é saber que, por mais que eu seja rejeitado aqui nessa terra, por mais que tudo que eu faça não dê certo, mas a plenitude eu já alcancei pelo sangue de Cristo. Essa é a felicidade do cristão. É só você olhar aí a igreja primitiva, quantos eram mortos nos coliseus, nas gradeações aí, queimados nas praças públicas, e eles não perdiam a alegria. Tem até uma música que fala assim: eu sou a semente do sangue dos irmãos que morreram sangrando. Então, assim, é a certeza de que, independente de qualquer coisa aqui, nós estaremos na eternidade para sempre. Não haverá choro, não haverá lágrimas, mas isso é felicidade, certeza. Você sabe de onde veio, quem é e para onde vai. Aqui na Terra são lapsos, né? Às vezes você está alegre hoje, amanhã está triste. Ganha um carro, fica feliz. Começa a andar com aquele carro, ele fura o pneu, vem a tristeza. Então, acaba o combustível, tristeza. A felicidade plena é só a certeza de que nós estaremos um dia para sempre com o Senhor. Paulo vai dizer assim, Tessalonicenses 4:18. Portanto, consolai-vos uns aos outros com essas palavras. Essa é a felicidade plena. O resto aqui vem e passa, é tristeza num dia, alegria no outro. É tipo uma montanha russa. Hoje você está lá em cima, no outro dia você está com vontade de morrer. Essa felicidade é passageira. E essa é que a ciência define como felicidade, né? A angariar coisas, recursos. Mas a felicidade verdadeira é só em Cristo Jesus. Eu passei, Tony, pandemia no hospital com a minha falecida esposa. Tinha momentos que parecia que a gente não ia suportar. Mas mesmo quando Deus a recolheu, hoje eu tenho uma alegria, porque eu tenho certeza de onde ela está e que se eu continuar firme, estarei também ali para sempre com o Senhor. Essa é a maior felicidade, tá? É, conceito e definição de felicidade. Um abraço, meu querido. Alô, meus irmãos do Pérola. Hoje estaremos aí, Assembleia de Deus, pastor Wellington Quirino. Vai ser uma bênção, tá? Um abraço, Tony. São mais 104. Ô, glória.
1: Um abraço, Cassiano. 9:30. O que é felicidade para você? Denilson, da Igreja Assembleia de Deus, aí do Parque Bituruna. Denilson, um abraço. São mais 104, a Rádio do Povo de Deus. O Roberto está dizendo para mim aqui que lá em Tony, aqui, está 15 graus. Fez 15 graus e 10 graus durante a madrugada. Está frio. 10 de madrugada e 15 agora. Então está frio, né? 9:38 lá no Triângulo Mineiro. Bastante frio, né? Como é que está aqui agora nesse momento aí? Tá aí? Deixa eu dar uma olhada. 21 graus. Está certo. 9:31. Vamos para o intervalo e eu volto já já.
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1: 9:31.
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4: É o Bom Dia Alegria, 9 horas 37 minutos, 9h37. Bom dia, obrigado pela companhia. Nosso querido amigo ouvinte lá de Pouso Alegre, José Batista Filho, Zé. Falando que o clima lá tá 14 graus. Ô Tony, fala aí que em Pouso Alegre tá 14 graus. Às 5h20 da manhã tava 7 graus e às 7 horas da manhã 9 graus. Eita, tá frio, hein, Zé? Frio, frio, frio. Nosso querido amigo José Batista Filho, aí de Pouso Alegre. Toda a família Batista. Ô, terrinha fria, hein, Zé? Alô, bom dia.
5: Pai do Senhor Jesus, meu amigo Tony de Oliveira.
4: Amém.
5: Bom dia. Aqui quem fala é o Arba Avenida Império, governador Valadares. Passando aqui para dizer que estou ligadinho na 104 FM, juntamente com a minha esposa Patrícia. E dizer que somos mais 104 da Rádio do Povo de Deus. Fique na paz, Deus abençoe, um abraço.
4: Deus abençoe, meu amigo. Um abraço para você também. 9 horas 38 minutos. O Leide Alves de Ipatinga, bom dia. Cláudia Aparecida de Ibatiba, bom dia. Meu amigo cantor e compositor Wilson Santos, bom dia. 9h38. Washington aí no bairro Santa Terezinha, lá no bairro São Paulo, lá no bairro Santa Terezinha. Alô, Washington. O São Paulista, né? São Paulino, né? 9h39. O que, que é felicidade para você, hein? Felicidade é ter paz, alegria, harmonia. Felicidade é ter uma família, chegar em casa todo dia, tá tudo tranquilo, tudo em paz. O que, que é felicidade, hein? 9h39, nem Vera, Cláudia, Rafael, Hanna, Matheus, Éder, bairro São Paulo. Mariana Gregório, de Curitiba, no Paraná, diz que tá gelado lá. O Tony aqui tá muito frio. Ô, minha amiga, um abraço. Muito obrigado aí pelo seu carinho, pela sua sintonia. 9 horas e 40 minutos. Jean Carvalho, lá de Muniz Freire, no Espírito Santo. Ô Samuco, Edmilson Cardoso. Edmilson falou em instantes, né? Tá sumindo nosso amigo Edmilson, né? Será que é o frio? Ô, companheiro Edmilson Cardoso aí na JK. 9 horas e 40 minutos. Vamos fazer agora o João Vitor rolando a melhor de três, é isso? Quem vem na melhor de três? Vitória Lima, David Quinla e Gerson Rufino. Põe no ar então, 9h40, para todo o Brasil. Tá no ar a melhor de três.
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0: melhor de três. Gerson Rufino, Deus Não Te Abandonou. David Quila, Geração Que Dança. Vitória Lima, Deus Tremendo. E aí foi mais uma edição do Melhor, Melhor de Três. 9h52 agora. Bom dia, bom dia. O que é felicidade pra você? Bom dia, bom dia. A enquete tá no ar. Alô, meu amigo Magno, Tatiana, João Pedro, Jean e Renato. Bom sábado. Alô, Denise. Denise Costa de Pocrane, Vilma Aparecida de Fervedouro. Deixa eu abraçar aqui meu amigo Urias, Toninho Barcelos, Cláudio Vianney, toda a turma de Ipanema. Tá acontecendo lá em Ipanema a grande festa do queijo. Ipanema fabrica o maior queijo do mundo. Ei, Ipanema. 9h53. Amigo e amiga que me ouve, são 9h53. 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Deixa eu mandar um abraço aqui pro Roberto e pro Marcos. Estão lá em Orlando, lá nos Estados Unidos. Ô, Roberto, um abraço a você, ao Marcos aí. Deus abençoa. Mandar um abraço a Dona Ruth, senhor Ismael, também aí no bairro São Paulo. Um abraço a todos os amigos. 9h54.
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0: 9h54.
2: O Sinado era composto de 70 homens, chamados de anciãos do povo, e mais 30 escribas. Era um total de 100 homens que iriam julgar Jesus com acusações que já estavam preparadas. Era só um teatro. Se me permite abrir um parêntese, era como se fosse um julgamento de carta marcada, que já sabia que o final era a condenação. Só que para fazer de forma jurídica bem feita, eles armaram aquele circo. E eles ali começam a acusar Jesus. 100 homens acusando Jesus. Entenda, a acusação é o nível mais alto de Satanás e a sua arma mais eficaz.
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Bom dia, bom dia para quem tá ligado, ligada. Michele, um abraço, bom dia. Obrigado, Michele, um carinho especial para você. Deixa eu mandar um abraço aqui para quem também tá participando. Elaine Cristina, Elaine, um abraço. Ela diz: ô, Tony, que saudade aí da Janete e Cassiano. Pois é, né? Daqui a pouco eu vou tocar um louvor do Cassiano aqui, né? Tempo passa, as pessoas vão, dá uma saudade, né? 10 horas e 16 minutos agora. O que é felicidade para você? Nós estamos no ar aí com a enquete. Você vai participando, vai falando, 3279-0104-99961-0104. Para você que tá aí com a gente, né? Hoje é aniversário da Meire. Meire, parabéns, felicidades. Hoje é aniversário do Edson Nunes Lima também. Parabéns, parabéns, muitos anos de vida. E a todos os aniversariantes de hoje, Deus abençoa. 6 de junho, 2026, sábado. Alessandro Nogueira, um abraço. Dáuria Maria de Ipanema. Luciane Aparecida de Chalé. Alexandre Silva Luz de Manhumirim. Margarida do bairro Vila Isa.

Bom dia, Margarina. Tatiane Rodrigues, de São João de Meriti, um abraço. Thalia Miranda, tá me ouvindo do Santa Rita. Lara Salazar, tá lá em Reduto. Minha amiga, um abraço. Deus te guarde aí, Deus proteja, viu? Deus te abençoe, proteja e guarde você e toda a sua família. Onde quer que você esteja aí, o nosso abraço, né? O nosso carinho. E que você tenha aí realmente um sabadão maravilhoso para toda essa turma que está aí ouvindo a gente, né? Aquele alusão especial. O tempo passa depressa, né, João Vitor? Deixa eu mandar um abraço aqui também para Washington, para Michele e para o Cláudio Oliveira. Alô, alô, Cláudio Oliveira. Um abraço, muito obrigado. Ele está ouvindo a gente em Itaperuna. 10h17. Bom dia, bom dia.

0: 10:21. É um bom dia, alegria pra quem tá ligado, ligado. Vamos dar mais um intervalo aí, 10:21, eu volto já.
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0: 10:21.
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1: Muito bem, 10h27, bom dia, alegria. Alô, Geraldo, alô, Dalva, aí no Pérola. Um abraço, Geraldo, um abraço, Dalva, um abraço, Dona Maria. Gente ligada na gente, o que é felicidade pra você? Deise Aparecida de Colatina, Tony, felicidade é ter paz, amor, alegria, ter Jesus no coração. 10h27, João Galberto do Vila Isa. Ô, João, um abraço, muito obrigado a você e toda a família aí. Alô, Natália, Clênia, Márcia, um abraço, Sebastião. Alô, Bom Jesus do Prata, povo querido aí. E Una no Espírito Santo, bairro Quilombo, Lorival Meirelles. Lorival, um abraço, viu? Senhor Jesus, guarde, abençoa você aí. Deixa eu mandar um abraço à nossa amiga ouvinte Valéria Silva, lá de Teófilo Otoni. Um abraço, viu, Valéria? Muito obrigado pela sintonia. 10h28, aqui no Bom Dia Alegria.

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0: 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Eu não vou me calar, Jonathan Rodrigues. Camila Campos, Culto de Fogo, Deus de Promessas, Jonas Vilar, Nani Azevedo, Casa do Oleiro, Sobrenatural, Kemily Santos. Adilce Cassiano, Jesus, eu te amo.
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0: 10h53, bom dia pra você que tá ligada com a gente. Sabadão, muito louvor, hein? E aí, caminhoneiro, dono de casa, motorista, médico, advogado, professor, como é que tá você nesse sábado, hein? Deus te abençoa. O que é felicidade pra você? O que que é? A felicidade é um hábito mental positivo e vibrante pelo qual sentimos satisfação com nós mesmos e com o mundo à nossa volta. Tony, ter felicidade é ter paz, ter um coração alegre, ser amigo de todos. Obrigado, Gabriela Ferraz. Um abraço muito grande. 10 horas e 54 minutos nesta manhã bacana. Bom dia, alegria, paz. Bom dia, meu amigão. Deus abençoe. Bom final de semana. Pastor Elias de Jesus, um abraço, Pastor Elias, tamo junto. Logo mais às 5 da tarde tem o Sucesso Total, né? 10h54, a segunda edição do evento GV Minas tem vivência e história na Manara Capoeira. Vai ser realizado, começou na sexta e vai até amanhã, domingo, na Chácara Recanto Mineiro, que fica no distrito de Pontal, em Valadares. Promovido pela Associação de Capoeira Rockland, o encontro busca o quê? Valorizar a cultura brasileira, fortalecer a integração entre praticantes da capoeira e celebrar os 57 anos de dedicação do mestre Rockland à arte capoeirista. Tá certo? Agora são 10 horas e mais 55 minutinhos. 10h55. E aí, como é que você tá? Você que tá chegando agora em Governador Valadares. Tony, tô chegando agora na capital mundial e do voo livre. Um abraço, viu? Uma mulher foi presa na madrugada desta quinta-feira após se envolver em um acidente de trânsito e apresentar sinais de embriaguez ao volante na rua Vale Formoso, bairro Jardim Pérola, em Valadares. De acordo com a Polícia Militar, a colisão envolveu aí um automóvel e Hyundai Creta e uma motocicleta. A condutora do carro relatou à polícia que trafegava pela via quando a motocicleta teria invadido a contramão de direção e colidido frontalmente com o veículo. Já a motociclista informou que cochilou enquanto conduzia a moto, que teria provocado o acidente. Bom, durante o atendimento da ocorrência, policiais constataram que a motorista da Creta apresentava diversos sinais de alteração da capacidade psicomotora, entre eles andar cambaleando, olhos avermelhados, hálito etílico, aquela fala desconexa, né? Oscilações de humor, às vezes tá pra lá de Bagdá, né? Segundo a PM, a própria condutora admitiu ter ingerido bebida alcoólica durante uma comemoração antes do acidente. Uma testemunha também confirmou o consumo de bebidas alcoólicas pela mulher. E aí, em 10h56, como não havia etilômetro disponível no momento da ocorrência, a prisão foi realizada com base nos sinais visíveis de embriaguez observados pela equipe policial. A mulher foi presa em flagrante, a ocorrência encaminhada à Polícia Civil, que vai dar prosseguimento às investigações e vai adotar as medidas cabíveis. Muito bom dia para você que tá aí ouvindo a gente no sítio, na chácara, na fazenda. É, ô Tony, tô te ouvindo aqui, um abraço. Letícia Viana, em Belo Horizonte. Alô, Deia Castro, de Ipatinga. Nilma Aparecida Silva. Dona Iracema da Silva. Deixa eu dar um bom dia aqui para minha amiga Fátima Damasceno. Oi, Fátima. 10 horas e 57 minutos agora. Quero mandar um abraço, quero mandar um carinho muito grande para Sara Oliveira. Oi, Sara, lá de Coronel Fabriciano. Joaquim Júnior, bom dia, Tony, tô ligado. Manda um alô para nós aí. Beleza. Um abração aí, então, para toda essa galera que tá curtindo a gente. Alô, Roberto, aí na América. Um abraço para você aí, para toda a turma trabalhando aí nos Estados Unidos. 10h58.

0: É o Bom Dia Alegria, 11:09, meio-dia tem o Visita ao Seu Lar, 1 da tarde, Show da Tarde, 5 da tarde tem Sucesso Total. 11:09, Canção e Louvor mora em mim, Bruna Carla, Se o Vento Soprar, André e Felipe, Acelera e Pisa. E aí, como é que você tá? Tudo bem? O que, é felicidade pra você, hein? Nós estamos com a enquete aí hoje, nesse sábado, 6 de junho. Eita, bom dia, motorista. Bom dia, caminhoneiro. Bom dia pra você que tá longe. Quem é que mandou aqui? Bom dia, Tony. Que música linda da Bruna Carla. Amo a letra desta música. Muito bem, quem é? É a Roseli Rodrigues. Ô, Roseli, um abraço. A esposa aí do nosso querido Zezinho, lá da loja de bicicleta Pai Filhos. Muito bem, vem a noite gospel aí chegando dia 6 de julho, né? Você pode comprar ingresso 33997047822, falar com o pastor Antônio Leocádio, pode comprar na Jaleta, pode comprar na loja de bicicleta Pai Filhos, na livraria Nova Aliança. E tem muitos lugares na parte de confecções, isso é bom demais, hein? Ah, que coisa boa, né? Noite Gospel, dia 11 de julho, tá chegando. 11 não, 6 de julho. Mês que vem, agora o tempo tá passando rápido, né? Paloma Custódio, vamos lá para Brasília. O governo está ampliando o programa Move Agricultura para 14 bilhões em crédito para máquinas e implementos. Os detalhes direto de Brasília com a repórter Paloma Custódio.
1: O governo federal vai disponibilizar 14 bilhões de reais em linhas de crédito para investimentos em máquinas e implementos agrícolas por meio do programa Move Agricultura. O anúncio oficial está previsto para a próxima segunda-feira, 8 de junho, durante a Bahia Farm Show, na cidade de Luiz Eduardo Magalhães. Mas foi antecipado pelo ministro da Agricultura e Pecuária, André de Paula, nesta terça-feira, 2 de junho, durante a reunião aberta na sede da Associação Comercial de São Paulo, a ACSP.
2: O presidente vai agora formalmente anunciar as bases desse programa, que é o programa Move Agricultura. Não serão 10, serão 14 bilhões que vão estar disponibilizados, com juros que vão de 8,5% a 9,5%. 8,5% para quem fizer isso com o BNDES e nos 42 outros bancos credenciados, 9,5%.
1: Durante o debate, representantes do setor reprodutivo alertaram que o principal problema não é apenas o volume de recursos disponíveis, mas as dificuldades enfrentadas pelos produtores para acessar o crédito. O presidente da Associação Comercial, Industrial e Serviços de Rio Verde, Goiás, José Carlos Sintra, que também é produtor rural, relatou que tem observado nas principais feiras agropecuárias do país um cenário de escassez de crédito e juros elevados.
3: Será disponibilizado o recurso, mas hoje o produtor rural ele não está tendo acesso. Hoje os bancos estão muito restritos à liberação de crédito, muita exigência. Então, com certeza, nós teremos crédito, nós teremos recurso, mas o produtor não terá acesso a esse crédito.
1: André de Paula concordou com o diagnóstico e atribuiu parte das dificuldades de acesso ao crédito à falta de instrumentos de mitigação de risco, como o seguro rural. O coordenador do Conselho do Agronegócio da ACSP, Cesário Ramalho, destacou que o maior problema do agro brasileiro não é a dívida do setor, mas a defasagem do seguro rural. Segundo o ministro da Agricultura, tanto o seguro rural quanto o endividamento dos produtores são questões centrais para o governo e, inclusive, temas de projetos legislativos em tramitação no Congresso Nacional. Apesar disso, ele admitiu que os avanços ainda são inferiores às necessidades do setor e disse que a pasta tem defendido essas pautas nas negociações internas do governo. O evento também marcou a assinatura de um termo de cooperação institucional entre a ACSP e a Sociedade Rural Brasileira com o objetivo de fortalecer a atuação conjunta em temas estratégicos para o agronegócio e para o setor produtivo nacional. O presidente da ACSP, Alfredo Cotaite Neto, afirmou que a iniciativa reforça a organização da sociedade civil em torno das demandas do campo.
4: Que a sociedade civil está cada vez mais se organizando para, juntos com o governo, a gente possa discutir as demandas, fortificar as ações e melhorar cada vez mais as atividades do agronegócio no Brasil.
1: Já o presidente da Sociedade Rural Brasileira, Sérgio Bortoloso, também ressaltou a trajetória histórica das duas instituições e a importância da união entre as entidades representativas do setor. Reportagem Paloma Custódio.
0: Valeu, Paloma. 11:14. Alô, dona Zenilde Amaral Martins. Ela diz: bom dia, Tony. Estou aqui na Chácara dos Anjos ouvindo a rádio. Geraldo, meu esposo, também está aqui em Pontal. Então, um abraço, Geraldo. Dona Zenilde, aí de Pontal, na Chácara dos Anjos. Deus guarde, proteja, abençoe aí todos vocês. Muito obrigado pela sintonia. 11:15. Um jovem de 19 anos foi morto a tiros na madrugada desta quinta na rua Roquete Pinto, no bairro Altinópolis, em Valadares. A vítima foi identificada como Sebastião Benício de Almeida. De acordo com a Polícia Militar, moradores do bairro socorreram o jovem e o levaram para o Hospital Municipal de Valadares. Ele não resistiu aos ferimentos e morreu após dar entrada na unidade de saúde. Testemunhas relataram à polícia que estavam com Sebastião momentos antes do crime. Três jovens informaram que o grupo havia se encontrado na Avenida Santos Dumont, bairro de Lourdes, onde consumiram bebidas alcoólicas junto com a vítima e outro amigo. Posteriormente, todos seguiram para a residência de duas das jovens do bairro Altinópolis. Segundo relatos, cerca de meia hora depois da chegada ao imóvel, dois homens encapuzados apareceram no local. Um deles sacou uma arma de fogo e efetuou diversos disparos em direção a Sebastião, fugindo em seguida. Gente, agora são 11:16. 11:16. Sábado 6 de junho. O João Vitor Rolando, o medicamento emagrecedor Monjaro tem ganhado muitos adeptos na Praça dos Três Poderes e suas consequências foram além da balança. Com mudanças visíveis na fisionomia de frequentadores do Supremo Tribunal Federal, o sistema de reconhecimento facial da corte passou a apresentar falhas. A mudança nos traços faciais foi tamanha que muitos usuários têm realizado novos cadastros com fotos atualizadas para manter o acesso ao edifício. Pessoa toma e emagrece, hã? Aí dá uma mudada, né? 11:17. Funcionários que cuidam do cadastramento relataram à imprensa que tem ocorrido uma verdadeira reinicialização no sistema de segurança do Supremo. Você toma lá, Monjaro, aí vai emagrecendo, aí muda, né? Aí muda. 11:17. O Hulk estreará pelo Fluminense após a disputa da Copa do Mundo. Mas quando a final, hein? Tem gente querendo saber. Você está querendo saber? Essa é a pergunta que tanto o atacante quanto o clube aguardam uma definição. Inicialmente, a tendência era que ocorresse contra o Bragantino no Maracanã, mas agora deve mudar de adversário e também de local. Mas por quê? Primeiramente, apesar de ter sido contratado em maio, o Hulk só poderia estrear após a reabertura da janela de transferência, ou seja, a partir de julho. Primeiro jogo possível seria contra o Bragantino, 22 de julho, pela 19ª rodada do Campeonato Brasileiro no Maracanã, mas isso não deve acontecer. O time paulista ficou na segunda colocação de seu grupo na Copa Sul-Americana e terá que disputar os play-offs da competição. Jogos contra o Sport em Cristal marcados para os dias 22 e 29 de julho. Com isso, a CBF terá que rebarcar a partida contra o Fluminense. O atacante vai vestir a camisa 7, mesmo número utilizado no Atlético. Atualmente, o venezuelano Soteldo usa a 7, mas ele passará a vestir a 30 após a Copa do Mundo. Tá aí, né? É o grande Hulk. 11:18.
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1: É o Bom Dia Alegria. Nós ouvimos aí a Lauriette, Armadura de Aço. 11 horas e 23 minutos, 11h23. Meu amigo pastor Elias de Jesus, um abraço, bom dia, passando por aqui, trazendo informações. Minha gente, está chegando a Noite Gospel, dia 6 de julho agora, os preparativos estão aí e teremos atrações, louvor, adoração, será uma noite maravilhosa. Se você não comprou seu ingresso ainda, aproveite, adquira 50 a pista e 70 aí as cadeiras. 11h23, pastor Elias, um abraço, bom dia.
2: Um abraço, meu amigo Tony de Oliveira, bom dia, que Deus abençoe a sua vida. Essa programação maravilhosa, coisa gostosa, já amanheceu o dia, ouvindo, né, o programa Café com Louvor, Bom Dia Alegria. E essa voz, né, que é essa voz maravilhosa, meu amigo Tony, hein? Essa voz é maravilhosa demais, a gente gosta muito, eu e minha esposa, a gente sempre pela manhã tá ouvindo o programa de rádio, te ouvindo, né, ela também já é a sua fã. E bom dia também aos amigos ouvintes que estão nos ouvindo aqui, não só em Valadares, outra cidade, outro estado e outros países lá fora. É através do aplicativo, né, Tony?
1: Verdade.
2: É através das redes sociais, muita gente está acompanhando a programação, né? Muito bom dia, Tony.
1: Maravilha. A Noite Gospel está chegando, os preparativos estão tudo em cima aí, pastor. A expectativa muito grande para mais um grande evento para louvar a Deus no mês de julho. E parece que esse ano vai fazer mais frio, né?
2: Ô Tony, haja vista que sim. Eu vi falar ontem a reportagem que nós teremos o final de semana agora frio em Valadares. Então, verdade, a expectativa para julho, ainda mais ali a área baixa, próximo Rio, no Parque de Exposições, vai estar frio, Tony, vai estar um tempinho gostoso. Eu gosto muito do tempo frio.
1: Sim.
2: A gente sabe também que provoca, né, alguma gripe, doença. É só tomar os cuidados necessários direitinho, agasalhar ao dormir, ao sair na rua no tempo frio, com seu agasalho, que é difícil usar agasalho de frio em Valadares. Mas a gente sabe, se vier o frio, tem que usar direitinho. Mas vai ser maravilhoso, Tony, a respeito da Noite Gospel, 6 de julho. A expectativa é muito grande, né? Tá aí os avisos já, a gente tá falando direto. A Cassiane, Matos Nascimento, tem mais uma cantora nossa aqui.
1: Sim.
2: Na cidade que vai estar cantando também, adorando a Deus. É um tempo precioso, é um tempo maravilhoso, Tony. Onde há festa ali, onde há vários outros cantores, né? Que vão estar no Parque de Exposições da Grande Noite Gospel, na Expo Agro, é importante ter um dia também para a gente estar adorando a Deus, um dia para todos participar. Tem gente que fala assim, ah, eu não vou lá na Expo Agro porque eu sou evangélico ou eu sou uma pessoa religiosa e ali não combina comigo. A pessoa vai tirar um dia onde ela fica à vontade. Ô Tony, eu acho impressionante o seguinte, onde você passa tem alguém conhecido, e aquela pessoa te dá um tchau, aquela pessoa dá um alô pra você, as irmandades, né? A gente combina ali um com o outro conversando, tão gostoso, então vai ser maravilhoso. Eu quero aproveitar e deixar o convite aí a todos que estão nos acompanhando, até pessoas de cidades circunvizinhas também, fazer uma caravana e trazer para cá pro dia da Grande Noite Gospel, 6 de julho, às 18 horas, os portões vão estar abertos. E a gente vai estar lá, com certeza. Vai ter também várias equipes colaborando. Inclusive, Tony, é importante até dizer, a pessoa levando um quilo de alimento não perecível, ela paga meia, né?
1: Inclusive, isso aí é um detalhe lote, que a gente precisa falar bastante.
2: O lote virou, né? O lote virou. A partir do dia 31 do mês passado, virou o lote, né? Desde o dia 1º já, a pista é R$ 60,00, né? A cadeira é R$ 70,00, então é importante essa pessoa já entender. Mas ela levando o quilo de alimento não perecível.
1: Então a pista não está R$ 50,00, não, está R$ 60,00?
2: Agora é R$ 60,00.
1: Ah, tá.
2: Tony, me perdoa, era 40, foi para 50.
1: Era 40, foi para 50.
2: Inclusive, Tony, eu tenho alguns ingressos. Quem está me ouvindo aqui agora, ouvindo a gente aqui, ó, se falar comigo, eu levo lá no conforto da casa dessa pessoa. Tem um promocional de 40, tá acabando, eu tenho ainda de 40.
1: Você ainda tem ainda um lote de...
2: Se falar aí, ó, Olha aí. Ó, eu levo lá na casa da pessoa agora. Eu tô aqui na Caio Martins, aqui na rádio. Eu vou lá e levo o ingresso.
1: É, você ainda tem de 40?
2: Eu tenho de 40.
1: E 60?
2: Ah, só o de 40 mesmo que eu tô tendo
1: de 40.
2: Comigo aqui,
1: é o sim. É o de pista.
2: É o de pista, uhum. Né? A pessoa vai comprar ele, vai levar um quilo de alimento não perecível. E vai ser muito importante estar lá, a família, os filhos, as crianças, se divertindo lá no parque, conhecendo o gado. Eu gosto muito de passar naquela área ali. E as
1: crianças gostam. Tem muita coisa para ver, não tem?
2: Tem muita coisa para ver, né? A gente entende que nessa questão mudou muito, mudou muito. Uhum. Eu lembro dos últimos anos, aqueles anos, há 30 anos atrás, era diferente.
1: Ah, era?
2: Mas... Agora também, Tony, tudo muda, tudo atualiza, né?
1: Verdade.
2: E a criançada também gosta de ver os animais ali, então é muito importante, vai ser maravilhoso, Tony.
1: Maravilha. Ô pastor Elias, então vamos direcionar essa explicação aí no quilo de alimento com meia entrada. Vale tanto ali para as cadeiras quanto para a pista,
2: sim,
1: também?
2: Sim, vale
1: vamos, sim. Vamos pôr o ingresso hoje, então, ele está 50 e 70. 50 a pista e 70 as cadeiras.
2: É porque se fosse para pagar inteiro, seria 100.
1: Sim. Em vez então, de a pessoa pagar... levando um quilo de alimento...
2: Ela está pagando apenas os 50.
1: Isso é para quem vai entrar na hora lá.
2: Na hora lá do parque, isso.
1: Uhum. Ah, entendeu? Tá. Sim, sim. Isso é muito bom, então, você que usou.
2: Inclusive para a pessoa poder entender melhor... esses alimentos são arrecadados e ajudados em instituições, ajuda famílias.
1: Sim.
2: Eu lembro no tempo que eu ajudei algumas associações, justamente a igreja, né?
1: Sim.
2: E eu à frente ajudando para poder cuidar da logística, para poder entregar.
1: Uhum.
2: Várias instituições onde o pessoal choraram, Tony, quando recebeu ali, a gente levando.
1: Fica muito feliz. Né?
2: Feliz, onde tem tratamento de câncer lá no Vila Isa, perto do Hospital Samaritano. Nós levamos lá, o pessoal chorou quando viu chegando com a grade ali, com o alimento, né? E outras instituições,
1: sim.
2: Não somente como essa, algumas também, até espíritas que nos pediu, uhum. A gente levou. Uhum. Nós levamos lá no bairro Turmalina, né? E lá eles distribuíram também para levar pro pessoal lá de Opercata, que faz parte da mesma.
1: Sim.
2: E então, assim, a gente ajuda muitas pessoas, né? O alimento não perecível é para isso. É para ajudar essas pessoas. É um litro de leite de caixinha, um arroz, um feijão, um macarrão, né? Então é muito bom levar para ajudar as pessoas que estão precisando. É para isso que a pessoa leva um quilo de alimento não perecível. E eu falei a respeito do ingresso. Ela não vai pagar uma inteira, ela vai pagar essa metade, então vai ajudar muito.
1: Muito bem. Leva o agasalho e participa com a gente, né?
2: Também pode. Você já tocou no assunto aí agora. Também pode levar até agasalho também, né? Porque tá no tempo frio aí. E a igreja está até a igreja quadrangular, não só de Valadares, mas todo o Brasil está arrecadando também agasalhos para esse tempo frio aí, para ajudar pessoas que não têm condições.
1: Ah, então a pessoa levando um agasalho, ela
2: participa. A pessoa vai levar um quilo de alimento, de alimento não perecível. Inclusive o agasalho está levando lá na igreja.
1: Ah, tá.
2: Desde já começou a campanha.
1: Na Avenida Brasil.
2: Avenida Brasil, 3897 Centro.
1: Ah, tá.
2: Uhum. Então, se tocou no assunto aí agora, que eu quase saiu da minha boca aqui para poder falar a respeito.
1: Uhum.
2: Né? Então, é importante.
1: Essa campanha do agasalho está acontecendo, então.
2: Está acontecendo.
1: Já tá.
2: Foi até bom você ter tocado no assunto aí. A gente está falando da noite gospel, de levar um quilo de alimento não perecível. Mas, enfim, foi até importante você falar sobre você falou antes sobre o tempo frio. O tempo está frio aí e vai ficar mais frio ainda. Então, vamos aproveitar e já falar sobre agasalho. A pessoa pode estar lá no momento também, pode leva. Mas, enfim, a Igreja do Evangelho Quadrangular está arrecadando, né? Edredom, um cobertor, uma blusa de frio, né? Para pessoas que não têm condições.
1: A pessoa leva diretamente lá na igreja.
2: Sim, leva lá na igreja. Já pode começar a levar desde já. Amanhã tem 3 cultos na igreja, já pode levar.
1: Maravilha. É aí, gente, ó. Então, vamos... colaborar. Avenida Brasil 3897, sempre em 3 horários, né, pastor? Mas a igreja está praticamente aberta o dia todo,
2: tá,
1: né?
2: A igreja está, sim. Hoje a gente entende que na parte da manhã não tem, né? Tem apenas o pessoal que estão trabalhando lá, limpeza e tudo mais. Mas se chegar batendo na porta e falar, com certeza vão receber, como sempre recebe.
1: Sim.
2: Então sempre tem gente na igreja, todos os dias, de domingo a domingo.
1: Ok. É isso aí então, meu amigo. Um bom descanso pro amigo, que às 5 horas o amigo tem que assumir a nave aqui.
2: Daqui, né, a pouquinho nós estamos aí. É um sucesso total. Né? Passa rápido, passa rápido. Ô, Tony, quero aproveitar e mandar um abraço, eu posso?
1: Ah, é lógico, é.
2: Ó, eu vou mandar um abraço aqui pra Paula do Elvo Amar, que tá sempre ligada na programação,
1: sempre ouvindo, ouvindo sempre,
2: verdade,
1: né?
2: É verdade. É a Isabela, a Rebeca, suas filhas estão sempre. O pastor Zéas lá de Opercata, isso, tá sempre acompanhando a programação.
1: Sempre, sempre.
2: Tá sempre também o Ezequiel, Eliane Pacheco, lá do bairro Atalaia. Tá acompanhando a programação.
1: Verdade.
2: Tem aí o Geraldo, a irmã Dalva.
1: Aí
2: não é,
1: sim,
2: mais São Cristóvão, agora é Jardim Pérola.
1: Era o Pérola.
2: É, tá. É o casal, o Arley, a Patrícia, do Vila Império.
1: Sim.
2: Bairro Palmeiras tem lá o nosso grande amigo, que canta também, né?
1: É mesmo?
2: É o Roberto e a Sueli.
1: Ah, Roberto e Sueli.
2: É, a Sueli lá do bairro Palmeiras.
1: Rapaz.
2: E tem muita gente aí. O Edmilson, a família lá Nunes, tá? Olha. A irmã Leli, a Betinha. O pessoal tá sempre ligado, Geraldo.
1: Todo mundo.
2: Lá do bairro Maria Eugênia, tá sempre ligado com a gente.
1: Eugênia.
2: E assim, outros mais, né? Romildo lá do bairro Santa Helena. Então são essas pessoas, porque elas sempre mandam um abraço também. Eu escuto o Tony a rádio sempre.
1: É, mas
2: sempre fica mandando um abraço pra mim.
1: Tô esquecendo de alguém aí.
2: Tô esquecendo de alguém?
1: Tá.
2: Ô, Zé Batista de Pouso. Zé Batista de Pouso Alegre de Minas. Posso esquecer, não? Dona Onofra, sua mãe. Grande abraço. Tony, bem lembrado. Eu ia falar dele aqui. Tony, mas é isso aí, Tony. O Zé Batista
1: bom, né?
2: É uma figura, né?
1: É.
2: Tá sempre nos acompanhando também, mandando recado, né? E tem lá o pessoal dos Estados Unidos também, que tá sempre, sempre junto com a gente. Tem o Matheus, tem outros lá que eu esqueci ter o nome aqui, né? É muito, são muitos. E à tarde eu vou estar aí, das 17 até as 22 horas.
1: Se Deus quiser, com
2: se sucesso. Se Deus total. Quiser, Tony.
1: Isso aí, meu quiser. Amigo. Pastor Elias Jesus, tamo junto.
2: Amém.
1: 11:34.
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1: Yeah. Pregador Lua.
2: Contigo eu sei que eu posso suportar, Senhor. Pois teu poder se aperfeiçoa na minha fraqueza, Deus. 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
2: Bom dia, alegria. Regis Danese, dinheiro não é tudo. Deus ainda é. Eunice Soares, pregador luz, já posso suportá-lo. De mira febre, buscar tua face é preciso. Caminhando para a reta final aí do nosso encontro, né? Para você que tá aí, para você que tá ligado, um abraço, um carinho, um alô especial. Opa, deixa eu mandar um abraço aqui para o nosso amigo lá de... É o Roberto, nós ouvimos o áudio dele há instantes, né, João Vitor? Ô, Roberto, um abração aí para você, beleza? Colocamos seu áudio no ar, hein? Um abraço muito grande para você aí. Ele disse que aqui tá 15, na madrugada fez 10, gelado. É lá no Triângulo Mineiro. Um abraço, viu, Roberto? Foi tocado seu áudio, viu, querido? 11h51, Deus te guarde, te ampare e te proteja. Muito obrigado aí pela sua sintonia. Muito bem. Sargento Flaí, um abraço, bom dia.
3: Bom dia, Tony. Bom dia, caros ouvintes. Ô, Tony, gostaria de, se fosse possível, mandar um abraço para todos os nossos veteranos da Polícia Militar, que dia 3 foi o dia do veterano da Polícia Militar. E, se possível, mandar um hino bem carinhoso para os nossos militares veteranos. Nossa Polícia Militar esse ano completa 251 anos. E louvado seja Deus, nós agradecemos muito aos nossos veteranos que abriram o caminho para a nossa Polícia Militar. No nome de Jesus.
2: Um abraço, Sargento Laí. Deus abençoe o senhor. É o dia do veterano da Polícia Militar de Minas Gerais, comemorado anualmente em 3 de junho. Essa data foi instituída para homenagear e reconhecer os serviços prestados pelos policiais e bombeiros militares que já encerraram o serviço ativo, na reserva, né? Remunerada ou reformados. Esse tema veterano, a substituição do termo inativo ou aposentado por veterano, surgiu para trazer mais dignidade e reconhecimento. Então a mudança foi formalizada inicialmente pela Resolução Conjunta PM/BM número 4.729, de 7 de maio de 2019. Aí a consagração em lei, a adoção do título foi posteriormente consolidada em nível estadual, através da Lei 24.034, sancionada em 6 de janeiro de 2022. Data comemorativa, 3 de junho, foi adotado pela corporação como o marco oficial para celebrar a trajetória, experiência e o legado histórico deixado por esses profissionais. 7 para o meio-dia, os veteranos mantêm aí o pertencimento à família militar mineira, conservando seus direitos, prerrogativas e valores que ajudaram a construir a história da instituição. Bacana. Deus abençoe vocês aí, todos os veteranos. Vamos ouvir para eles aqui o Samuel Messias. Eu não perdi o controle.

0: Samuel Messias, Eu Não Perdi o Controle. Um minuto pro meio-dia. Amanhã é aniversário do Diácono Alex lá em Perdões. Ô, Diácono Alex, Deus guarda, abençoa, proteja. Ele convidou a gente aqui com toda a turma. Ó, um abraço aí, viu? Roberto tá nos lembrando aqui. Amanhã é dia do seu aniversário. Que maravilha. Eita, que coisa boa, né? Diácono Alex aí de Perdões. Deus abençoa, seja com você, sua esposa, toda a família. E Deus abençoa você hoje e sempre. E amanhã, mais um ano de vida. Coisa boa, né? Um minuto pro meio-dia. João Vitor produziu, Tony apresentou, na OPEC, Tayane e Cristiane, Carlinhos nos transmissores. Vambora, gente, tá chegando Visita ao Seu Lar com o Pastor Flamarion. Show da tarde, a 1 da tarde. E às 5 é ele, o nosso amigo Pastor Elias, com o Sucesso Total. Bom sábado, até segunda, se Deus quiser, 7:30 da manhã.
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1: Glória a Deus, hoje é sábado, dia do descanso. Descansa no Senhor, confia nele, o mais ele fará. Entrega o teu caminho ao Senhor. Não entrega o teu caminho na vida de pessoas, porque pessoas elas falham, pessoas elas erram. Uns por maldade, outros não é por maldade. Mas entrega tudo nas mãos de Deus. Confia no Senhor, porque o mais ele fará na tua vida. Essa palavra é para você que está me ouvindo agora. Você não está aqui no programa da 104 por um acaso. É Deus que preparou. Então creia, entrega, confia e o mais ele fará. Três passos para viver o milagre. Primeiro, entregar. Segundo, confiar. E o terceiro, crer que o mais ele fará. Se prepare para você viver coisas extraordinárias, tá bom? Vamos acompanhar agora o que Deus tem feito na nossa igreja. Daqui a pouquinho eu volto com todos vocês com esse programa Visita ao Seu Lar. Que Deus te abençoe.
0: 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A Igreja Quadrangular mostra.
2: Vem cá. Irmão Manel, quanto que o senhor bebia por dia de cachaça?
3: 1,5 litro de cachaça.
2: Todo dia?
3: Todo dia. Eu já começava 6 horas da manhã lá no mercado bebendo. E aí eu trazia para casa 2 litros. Aí eu enchia as garrafinhas de 600 ml, colocava na cintura. Onde eu andava com a garrafa na cintura.
2: Foi quantos anos bebendo assim 1,5 litro de cachaça por dia?
3: Foi a faixa assim de... Foi 38 anos, certinho.
2: 38 anos bebendo 1,5 litro de cachaça por dia. E aí o irmão Manel começou a vir na igreja bêbado. Quem lembra do irmão Manel aqui bêbado, levanta a mão? Algumas pessoas lembram. Ele chegava meio cambaleando, às vezes trazia a garrafa de cachaça, mas vinha. Por isso que se alguém chegar aqui na igreja bêbado, ninguém tem que olhar atravessado, quem entendeu diz amém. Se alguém chegar aqui na igreja vestindo uma saia aqui em cima, deixa vestir a saia do jeito que quiser. Porque está vindo para cá para Jesus mudar a história. Aí, como que era a família do senhor diante do seu bebê tanto assim?
3: A minha família ficava muito chateada comigo, que eu bebia, eu não comia. Qualquer coisinha eu ficava nervoso, brigava com eles, brigava com os outros na rua. Ninguém queria me dar serviço, eu sou um profissional, graças a Deus, mas ninguém me dava serviço, não. Falava comigo, falava, olha, eu não te dou serviço porque você está bebendo, rapaz, você não tem condições de trabalhar, não. E eu estava muito fraco, magro, amarelo, entendeu? E não comia, entendeu? Comecei a passar dificuldade, o dinheiro acabou, eu vendi tudo que eu tinha para beber.
2: Olha só. Até que um dia Jesus tocou nele. Dá um glória a Deus aí. Quando Jesus toca, muda tudo. Oh, Jesus lindo. Ele veio para a igreja, fez as campanhas, Jesus tocou, mudou tudo. Hoje está liberto. Como que é a vida do senhor hoje, depois da libertação da bebida?
3: Hoje, graças a Deus, aqueles que não me davam serviço, me adula para mim trabalhar para eles.
2: É mesmo.
3: Hoje eu não dou conta do tanto de construção. É mesmo. Hoje eu não falta dinheiro no meu bolso, não falta as coisas dentro da minha casa. Tudo que eu perdi naquela época, agora eu estou conseguindo.
2: Bate palma e dá glória. E o melhor, aceitou Jesus aqui na igreja na semana passada e vai batizar nas águas domingo. Amém?
3: Em nome de Jesus.
2: Bate palma e dá glória. Pode descer.
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2: Diga comigo, o homem chamado Jesus. Somente a parte A do versículo que já diz. Ele respondeu e disse, o homem chamado Jesus. Assenta, por favor. Não tem nada melhor do que nós pregarmos sobre Jesus. O Deus que se fez homem, por isso se chama Emmanuel, Deus conosco. Jesus, como homem, ele passou pelas etapas que todos nós passamos. Em Lucas 2:51, Jesus, ele era criança, como todos nós já fomos crianças. Em Marcos 6:13, Jesus, já adulto, ele trabalha e tem uma profissão. Ele era carpinteiro, como todos nós devemos também trabalhar. Jesus trabalhou. Em João capítulo 2, versículo 4, ele se comporta como um adulto, dizendo, o que tenho eu contigo? Em um momento familiar, ele se comporta como um adulto. Em João 6:38, ele se comporta como uma pessoa que tem que obedecer a Deus, como nós também precisamos obedecer, porque ele disse, eu desci do céu para cumprir a vontade do meu Pai. Repara que Jesus, antes dele nascer, 1000 anos antes dele nascer, Salmos 22:28, já revela o aparecimento de Jesus, porque o reino é do Senhor e ele domina entre as nações. O Salmo 22 é o chamado Salmo Messiânico, onde 1000 anos antes de Jesus nascer já se falava dele. Isaías 53:4, 700 anos antes de Jesus nascer, já falava do sofrimento dele. Ele tomou sobre si as nossas dores, as nossas enfermidades. Isaías capítulo 9, versículo 6, 700 anos antes de Jesus nascer, já falava os nomes relativos às ações que ele teria aqui na terra. E ele será chamado de maravilhoso, porque Jesus, ele faz maravilhas no nosso meio. Ele será chamado de conselheiro, porque não há conselho melhor do que o da palavra de Deus. Ele será chamado de Deus forte, porque ele é quem nos fortalece no momento das nossas fraquezas. Ele será chamado de Pai da eternidade, porque um dia nós vamos morar com ele na eternidade. Quem vive com Cristo não morre. Quem vive com Cristo sai dessa terra para viver numa dimensão melhor do que essa. E ele será chamado Príncipe da Paz, porque ele que traz paz no meio das nossas guerras. Repara que 500 anos antes de Jesus nascer, já falava da entrada dele como seria em Jerusalém. Zacarias capítulo 9, versículo 9, Jesus entraria em Jerusalém montado num jumento. 500 anos antes de Jesus vir à terra, já falava que ele seria traído, e já dizia o preço, Zacarias capítulo 11, versículo 12, 30 moedas de prata, era o preço que Jesus seria traído, por Judas Iscariotes, que fazia parte da intimidade de Jesus, era um dos discípulos. Algumas características interessantes desse Jesus que foi homem-Deus. Como assim, pastor, homem-Deus? Colossenses 2:9 explica, porque nós somos homem-homem. Jesus não, Jesus ele andou como homem, mas a divindade de Deus estava dentro dele, porque nele habita corporalmente toda a plenitude da divindade. Algumas características da trajetória dele na terra. Primeiro, fala comigo, era amado e odiado com a mesma intensidade. Os escribas, os fariseus odiavam Jesus. Quem eram os escribas e fariseus? Os doutores da lei. Pessoas que se diziam ser entendidas da lei, da palavra de Deus, mas não ganhavam uma alma. Você conhece alguém assim? Que é um que sabe tudo de Deus, mas quando você pergunta quantas almas você ganhou para Jesus esse ano, ele se cala. A sabedoria não está na letra, mas a sabedoria está no poder da transformação de pessoas através do evangelho. Evangelho é boas novas, e as boas novas de Jesus nos transformam, nos muda. Primeiro milagre de Jesus foi transformar água em vinho, e ali tinha uma marca. Por que que o primeiro milagre de Jesus foi transformar água em vinho? É porque Jesus, quando entra na vida de alguém, sempre transforma a vida daquela pessoa para melhor. Em Marcos 2:5, ele perdoa pecados. Aqui na terra ele andava perdoando pecados. Jesus, vendo a fé deles, disse ao paralítico: filho, os seus pecados estão perdoados. Em Mateus 12:15, Jesus ele cura os doentes. Jesus ele cura os enfermos aqui na terra. Jesus, sabendo disso, retirou-se dali, acompanhando-se de multidão, veio e curou a todos. Jesus andando aqui na terra, ele expulsa demônios. Marcos capítulo 5, versículo 15, o endemoniado gadareno, e foram ter com Jesus e viram o endemoniado que tivera legião. Jesus tinha expulsado os demônios daquele homem. Me perdoa a sinceridade, tem lugares que Jesus já não habita mais, porque você não vê ele curando ninguém ali, você não vê ninguém sendo liberto de demônios ali. O que Jesus fazia, conforme o ambiente, ele não tem mais liberdade para fazer. Eu vou falar da minha classe pastoral, tem pastor que não ora mais por cura, tem pastor que não expulsa mais demônio. Por quê? Porque não quer mais dar lugar para Jesus operar. Em Lucas 18:35, ele atende o clamor de um aflito, o cego Bartimeu. E aconteceu que, chegando perto de Jericó, estava um cego assentado, e aquele cego gritava: ó, filho de Davi, tem compaixão de mim. Jesus, ele quebra preconceitos, ele começa a conversar com a mulher samaritana. Ouça aqui, ó, desliga esse telefone e fique atento. A mulher samaritana, ela começa a conversar com Jesus. Jesus era um rabino. Para a cultura daquela época, um rabino conversar com a mulher samaritana era impossível. Mas Jesus veio para quebrar o sistema religioso. Jesus veio para ir na contramão. Uma mulher adúltera, chamada Maria Madalena, ela está com vários homens em volta dela, com pedra nas mãos para apedrejá-la. Aí Jesus chega para quebrar o sistema religioso e diz, escrevendo na areia da praia: aquele homem que se aproximou com a pedra, os historiadores dizem que Jesus começa a escrever na areia da praia o pecado de cada um. Parece que o primeiro que se apresenta, Jesus escreve: ontem você mentiu. Ele foi e coloca a pedra na mão. Aí chega o segundo, talvez Jesus escreve: ontem você roubou. Ele vai e coloca a pedra no chão. E Jesus, ele quebra um sistema religioso de apedrejar quem cometia erros.
4: em João 11:43, aqui na terra, esse Jesus maravilhoso ressuscita um homem chamado Lázaro, e tendo dito isso, clamou em alta voz: Lázaro, sai para fora. E Lázaro ressuscitou. Em João 8:46, Jesus, ele fala à elite religiosa da época e desafia eles: quem dentre vós me convence do pecado? E se vos digo a verdade, por que não credes em mim? Irmãos, por que que Jesus é tão perseguido desde o seu nascimento? Quando Jesus nasce, ele já começa a ser perseguido. Você conhece a história? Herodes queria matá-lo. Todo mundo queria ver o fim de Jesus. Por quê? Gênesis capítulo 3, versículo de número 15. Olha o que diz a palavra: e porém inimizade entre ti e a mulher, e entre a tua semente e a sua semente, essa te ferirá a cabeça, e eu lhe ferireis o calcanhar. Havia uma promessa que nasceria alguém, e no nascimento dele, Satanás seria destruído. Por quê? Satanás eleva o homem ao pecado, e Deus diz: porém inimizade entre você e este homem. Quando o diabo levou o homem ao pecado, Satanás passa a ter o controle da morte. Por isso Satanás levanta Herodes para matar Jesus. Por quê? Porque alguém viria para roubar de Satanás aquele controle da morte. E Satanás fica atento para ver os homens que nasciam. Se algum que nascesse não cometesse pecado, esse seria o enviado de Deus para feri-lo. Então, quando Abraão nasce, o diabo fica observando. Quando vê Abraão pecando, diz: isso aqui não é Abraão. Veio Isaac, o diabo ficou observando. Isaac pecou, ele diz: não é Isaac. Veio Jacó, veio José, veio Davi, e veio todos os homens de Deus. E Satanás tranquilo. Por quê? Porque todos os homens da Bíblia pecaram. Até que de repente, lá em Belém, nasce uma criança numa manjedoura. E aquela criança, quando nasce, uma estrela foi guiando os ex-magos até lá. Parece que vejo os demônios gritando para o Satanás-chefe: eu acho que é aquele, vamos matá-lo. E ali o Satanás-chefe dá uma ordem para Herodes: mate as crianças que estão nascendo. Só que aí foi atrás de Jesus. Quando chegou em Belém, Jesus não estava lá mais. Jesus cresce. Jesus é batizado nas águas por João Batista. Os demônios mandam Satanás agora ir lá pessoalmente atrás de Jesus no deserto. Desde criança, Jesus sendo perseguido pelo diabo. Agora Jesus já é adulto e Satanás vai pessoalmente, mas não consegue acabar com Jesus. Você acha que o diabo parou por aí? Não. Salmos capítulo 41, versículo de número 9, Satanás vai para a sua última cartada: até o meu próprio amigo íntimo, em quem eu tanto confiava, que comia do meu pão, levantou contra mim o seu calcanhar. Lucas capítulo 22, versículo 3, Satanás entra no coração de Judas para matar Jesus. Entrou, porém, Satanás em Judas, que tinha por sobrenome Iscariotes, o qual era do número dos 12. Satanás disse: eu tenho que acabar com Jesus através de alguém que é próximo dele, porque eu tenho que destruí-lo. Porém, algo intrigava o diabo. O quê? Porque Jesus não reagia a nada. Mateus capítulo 26, versículo de número 53. Jesus mantendo a calma, mesmo com Satanás querendo matá-lo. Ou pensas que eu não poderia agora orar a meu Pai, e que ele não me daria mais de 12 legiões de anjos? Jesus poderia clamar a Deus e matar Satanás naquela hora, mas não era o propósito de Deus. Jesus então é levado até o Calvário e morre. Quando Jesus morre na cruz do Calvário, Satanás faz uma festa, porque na cabeça do diabo ele pensou: matei Jesus, acabei de Jesus. Só que Satanás não entende os propósitos de Deus na sua vida. Até quando algo der errado, Deus tem um propósito naquilo. Satanás não entende os propósitos de Deus. Três coisas que acontecem quando Jesus está na cruz e morre. Primeiro, João 19:30, o preço da redenção do homem está pago. O preço para comprar a vida eterna do homem está pago. Dá glória a Deus, igreja. Olha o que diz: e quando Jesus tomou vinagre, disse: está

me ouvindo lá na igreja quadrangular, está pago o preço pelos seus perdões. Segunda coisa que eu aprendo na morte de Jesus, Hebreus capítulo 2, verso de número 14. Jesus morre e vai lá onde estava o capeta no inferno. Isso é demais. E visto como os filhos participam da carne e do sangue, também ele participou das mesmas coisas, para que pela morte aniquilasse o que tinha o império da morte, isto é, o diabo. A morte de Jesus fez com que Jesus descesse no inferno e tomasse as chaves das mãos do diabo, da morte e do inferno. Em outras palavras, Jesus vai lá na casa do diabo e diz: nem a chave da sua casa você tem mais, agora ela é minha. O poder sobre a morte, o poder sobre o inferno está nas minhas mãos. Terceira coisa que eu aprendo quando Jesus morre, Lucas 23, 43. O ladrão da direita, ele se arrepende, e Jesus vira para ele e diz: em verdade te digo que hoje mesmo estarás comigo no paraíso. Entenda isso. Antes da morte de Cristo e da ressurreição, quando os homens morriam, eles eram levados para o Hades ou o Seol. Hades no grego, Seol no hebraico, significa um lugar abaixo, onde fazia separação entre justos e ímpios. Todos eram levados para um lugar abaixo. Quando Jesus morre, ele toma de Satanás as chaves da morte e do inferno, e ele vai arrancar o justo desse lugar abaixo e leva o justo para o paraíso. Agora, quando alguém é de Deus e morre, é levado para o paraíso. Dá um glória a Deus aí. Tem um paraíso esperando os filhos de Deus. Efésios capítulo 4, versículo 8, versículo 9 e versículo de número 10, diz assim a palavra de Deus: por isso diz, subindo ao alto, levou o cativo cativeiro e deu os dons aos homens. Ora, isto ele subiu, que é, senão que também antes tinha descido, lá no céu, lá no Hades, as partes mais baixas da terra. Aquele que desceu também é o mesmo que subiu acima de todos os céus para cumprir todas as coisas. Ele desce lá no céu, lá no Hades, e ele agora...

isso. Aplauda ao Senhor, igreja. Oh, Jesus. Quando Jesus morre, ele paga o preço da nossa salvação. Apocalipse capítulo 1, versículo 5. Ele é o primeiro a sair da morte, para nunca mais voltar para lá. E da parte de Jesus Cristo, que é a fiel testemunha, o primogênito dentre os mortos e o príncipe dos reis da terra. Toda a igreja lê agora, vamos lá. Aquele que nos amou e em seu sangue nos lavou dos nossos pecados. A morte de Jesus, que o diabo pensou que tinha acabado com Jesus. A morte de Jesus tinha um propósito de Deus. Qual? Lavar os nossos pecados. Eu estou pregando nesta noite sobre o homem chamado Jesus. Agora só falta o seu corpo ressuscitar. Eclesiastes capítulo 12, versículo 7. Diz assim: e o pó volte à terra como era, e o espírito volte a Deus que o deu. Quando o homem morre, o corpo está no caixão, está na tumba, mas o espírito está no céu. A morte não pode segurar o corpo na tumba. Dá um glória aí. Quando eu morro salvo, é diferente. Por isso, quando você vai em Jerusalém, na porta do túmulo de Jesus está escrito assim: ele não está aqui, ele ressuscitou. A Bíblia diz em Salmos capítulo 24, a partir do verso de número 7, mostra Jesus saindo da tumba. E a coisa mais linda, porque a morte foi vencida por ele. Ele vence a morte. Diz assim, ó: olha Jesus saindo da tumba e entrando no paraíso. Levantai, ó portas, as vossas cabeças. Levantai-vos, ó portais eternos, para que entre o Rei da Glória. Quem é o Rei da Glória? O Senhor forte e poderoso. O Senhor poderoso nas batalhas. Levantai, ó portas, as vossas cabeças. Levantai, ó portas eternas. Quem é o Rei da Glória? Ele é

0: ele ressuscitou. Agora Jesus está ressuscitado. E o lindo é que João, ele viu Jesus ressuscitado. E um dia nós vamos ver também. Apocalipse capítulo 19, verso 11, até o verso de número 16. João, ele descreve o Jesus ressuscitado. João, ele revela o Jesus vivo. O que é que João viu, igreja? E que nós vamos ver. Vi o céu aberto, e eis um cavalo branco. O seu cavaleiro se chamava Fiel e Verdadeiro, e julga e peleja com justiça. Os seus olhos são como chamas de fogo da glória. Na sua cabeça muitos diademas. Tem um nome escrito que ninguém conhece senão ele mesmo. Está vestido de um manto tinto de sangue, e o seu nome se chama Verbo de Deus. Verso 14: e seguindo os exércitos que há no céu, montando cavalos brancos, com vestiduras de linho finíssimo, brancos e puro. Verso 15: sai da sua boca uma espada afiada, para com ela ferir as nações, e ele mesmo as regerá com o cetro de ferro, e pessoalmente pisa o lagar do vinho, do furor e da ira do Deus Todo-Poderoso. E no verso 16, tem no seu manto e na sua coxa o nome escrito: Rei dos Reis, Senhor dos Senhores. João viu, e nós veremos ele também.
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2: Grande Deus e poderoso Pai, Deus que nunca perdeu uma batalha, meu Deus, nós entramos na Tua presença reconhecendo que tudo vem de Ti e depende de Ti. Consagramos os nossos dias, nossos passos, nossa casa, nossa família e os nossos projetos ao Senhor. Meu Pai, abençoa cada um agora, dando direção, provisão e portas abertas. Onde houver tristeza, libera a alegria. Onde houver incerteza, libera a convicção. Onde houver escassez, manifesta a provisão. Onde houver lutas, libera a vitória. Meu Deus, eu declaro que essas pessoas não andarão sozinhas, porque o Senhor vai à frente delas, vai guardá-las de todo mal. O Senhor vai te livrar de todo laço do inimigo e firmar os seus pés na vontade dele. Meu Deus, que a Tua presença seja constante, que o Teu Espírito Santo conduza a cada um e que tudo que eles fizerem glorifique o Teu nome. Meu Deus, nós entregamos nas Suas mãos cada ouvinte que ora comigo agora, e que a Tua bênção os alcance. É a minha oração em nome do Pai, em nome do Filho e em nome do Espírito Santo de Deus. Amém, Jesus.
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0: 12:31.
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5: Satanás já havia tentado matar Jesus quando criança e não conseguiu. Ele tentou matar Jesus indo pessoalmente lá no deserto, no monte da tentação, e não conseguiu. Então ele disse: eu vou usar uma arma que é infalível, a arma da acusação. Ele acusou Jesus domingo, segunda, terça, quarta e quinta prenderam Jesus. Como se fosse a polícia batendo na porta de Jesus às 5 horas da manhã, levando ele preso. E ali ele começa a ser acusado, ele entra na casa de Caifás. Tem 70 sacerdotes, tem 30 escribas, tem 100 homens acusando Jesus. Eu não sei se você já passou por isso, mas a acusação é comparada com o vômito e a urina de Satanás.
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2: Olá, povo de Deus, boa tarde para você que se liga na sua 104. A minha rádio, a sua rádio, a rádio que dá sempre no coração do povo de Deus. Eu sou Alessandro e estamos chegando. Vamos juntos, até logo mais às 5. Vem aí para você, nosso show da tarde. Muito louvor, alegria e informação aqui, ó. 104.

0: 104, a número 1 no coração do povo de Deus, Matos Nascimento, quando Jesus estendeu sua mão. Também tivemos Natália Braga, Esse é o Tempo, Get Worship com Olha Pra Mim, e ainda Midian Lima, Shekinah. Falando em Matos Nascimento, né, que nós acabamos de ouvir agora aqui na nossa programação do Show da Tarde, especial desse seu sabadão. 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E daqui a pouquinho eu volto trazendo mais louvores aqui na programação da nossa 104. Afinal de contas, o nosso Show da Tarde tá só começando. Hoje é sábado, dia 6 de junho, 2026. Vamos juntos até logo mais às 5 com muito louvor, muita alegria e muito mais nessa sua programação especial, nesse seu sabadão. Tarde super abençoada. Aliás, desejando aí pra você um excelente fim de semana na presença do Senhor.
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0: Sequência super especial para você aqui no nosso show da tarde. Que sequência, né? Aliás, estamos aqui sempre trazendo os melhores louvores para você. 24 horas por dia, juntinhos, louvando e engrandecendo cada vez mais o nome do Senhor. Dá só um minutinho, já já tô de volta trazendo mais louvores. Não sai daí.
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3: Vem derramar sobre nós a tua chuva, Senhor. Nós precisamos do teu avivamento.

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0: 104, a número 1 no coração do povo de Deus. Ariane, Deserto, em mais uma sequência especial para você aqui no nosso Show da Tarde, aqui na sua 104. Bom, nós vamos dar agora uma pequena pausa no nosso Show da Tarde. Vem aí o Visita ao Seu Lar com o Pastor Flamarion Rolando, sempre trazendo uma bela mensagem, né, para edificar aí as nossas vidas. E eu volto já já, continuando para você o nosso Show da Tarde especial de sábado.
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2: Glória a Deus, hoje é a primeira sexta-feira do mês de junho e hoje é o dia de Deus mover as águas em teu favor. Havia um tanque chamado Betesda e todo mundo que entrava nesse tanque, quando a água era agitada, era curado, era liberto, era transformado. Eu estou querendo entregar para você hoje a água que eu trouxe do tanque de Betesda lá de Israel. Eu tenho certeza que Deus vai te impactar, vai te fortalecer, vai te renovar, vai te visitar. Esteja conosco hoje, vivendo o sobrenatural. Será impactante, é muito forte. Eu vou estar junto com o profeta Luiz e com o cantor Israel Santos. Abra o seu coração e se prepare para viver o que você nunca viveu. Acompanhe o testemunho de quem tem vindo todas as sextas aqui na nossa igreja. Daqui a pouco eu volto com todos vocês.
3: 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A Igreja Quadrangular mostra.
4: Tá doendo onde agora?
5: Aqui na coluna.
4: E a cabeça?
5: Dor de cabeça.
4: Tá doendo agora?
5: Tá.
4: Quando você beber dessa água, você vai ser curada. Bebe. Nome de Jesus. Procura agora a dor de cabeça e a dor de coluna, você vai ter uma surpresa. Pode procurar aí.
5: Tô sentindo não.
4: Cadê a dor?
5: Sumiu.
4: Quem te curou?
5: Jesus.
4: Abate palma e dá glória. A senhora chegou e tava doendo.
5: Tava. Essa noite eu não dormi. Porque o meu marido dormiu fora. Não sei o que está acontecendo com ele.
4: Aí deu esse revertério na saúde.
5: É.
4: Como é que ficou sua cabeça?
5: Eu fiquei a noite inteira, não dormi.
4: Cabeça doendo?
5: Aham.
4: E a coluna, estava como?
5: Coluna doendo, aquela dor terrível.
4: E agora, depois que bebeu a água?
5: Deus curou.
4: Bate palma e dá glória. E vai trazer o marido de volta.
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6: Hoje o Quebec de Moisés não vai morrer. 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
1: Eu quero pregar nesta tarde sobre o poder das boas notícias. A Bíblia diz em Provérbios capítulo 14, versículo de número 30. Provérbios 14, 30. O coração tranquilo é a vida da carne, mas a inveja, porém, é a podridão dos ossos. Provérbios 17, 22. Diz assim: o coração alegre serve de bom remédio, mas o espírito abatido, que recebe más notícias, ele seca os ossos. O que é que uma má notícia produz? A má notícia produz medo, pânico, pavor, angústia, dores como de parto, fraqueza, tremor, incredulidade, apodrece os ossos, tristeza, ansiedade e raiva. A Bíblia diz que Jesus recebeu uma má notícia. Marta e Maria vai até Jesus e diz: Jesus, o seu amigo Lázaro morreu. E naquele momento, quando elas falam, Lázaro está morto. Lázaro foi enterrado há 4 dias. Lázaro já cheira mal, não tem como o senhor fazer nada. Olha o que acontece com Jesus, o homem mais equilibrado do mundo, diante daquela má notícia. João capítulo 11, versículo de número 33. João 11, 33. Jesus, pois, quando viu chorar, e também chorando os judeus, que com ela vinham, moveu-se muito em espírito e perturbou-se. Aquela má notícia entristeceu Jesus. Aquela má notícia perturbou Jesus. E olha que coisa, no verso de número 35, é o menor versículo da Bíblia. E aquela má notícia fez Jesus o que? A igreja? Chorar. Jesus chorou. Um homem equilibrado. Mas ele chorou diante daquela má notícia. Por quê? Porque a má notícia, ela gera tudo isso. Porém, a boa notícia, qual é o poder das boas notícias? O que que a boa notícia gera? Eu quero que você diga, ok? Número 1. Como é que eu destruo uma má notícia? Recebendo uma boa notícia. Até 13 de junho, a segunda oração nós vamos fazer. Tem boa notícia chegando. Número 2. O que que é depressão? A ausência de alegria. A boa notícia, ela tem poder de curar da depressão e trazer alegria da glória. Terceiro, diga igreja, por favor. A boa notícia traz de volta alegria. E quarto, diga por favor. A boa notícia reconstrói o homem novamente. Isso é tão forte que Josué e Caleb, mais 10 espias, foram até a terra de Canaã espiar aquela terra. E eles voltaram para prestar o relatório. 10 homens só falaram de más notícias. A terra não tem como nós alcançarmos Canaã. Lá tem muitos gigantes. Nós seremos devorados. Não tem como a gente romper. Até que Josué e Caleb pegam a palavra e começam a trazer boas notícias, dizendo: eia, parem de chorar, parem de lamentar, parem de gemer. Ele estava dizendo: aquela terra, ela é difícil de entrar, mas foi Deus que nos prometeu para estar lá. Da glória, igreja. Segundo, eles disseram: tenham ânimo. Ânimo significa Deus dentro de nós. O que que significa ânimo? Quando eu estou desanimado, significa que eu estou com a ausência da presença de Deus. Mas quando eu tenho a presença de Deus, o ânimo do Senhor vai estar dentro de mim. As boas notícias te animam. Dá glória a Deus, igreja. Terceiro, Josué e Caleb disse: Deus tirou a força do inimigo. Não importa quantos vêm contra você, Deus tira forças deles para liberar força sobre a tua vida. E quarto, ele falou: vamos devorá-lo como pão na nossa boca. Ou seja, não tenham medo, porque nós vamos chegar em Canaã e venceremos os inimigos. Quem recebe essa palavra, bate palma e dá glória.
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0: Agora 2h12, de volta com você e o nosso show da tarde. Mais uma vez, uma boa tarde para você que se liga aqui na sua 104. Estamos de volta com o nosso show da tarde e continuamos até logo mais às 5 com muito louvor, muita alegria e mais uma vez aí desejando para você uma excelente tarde de sábado, onde quer que você esteja. Bom, tem muita gente que tá descansando, né? Emendou aí o feriadão, tá descansando, mas tem muita gente também que trabalhou hoje sabadão, né? Trabalhou ontem, trabalhou hoje sábado também, não teve nada de emendar o feriado não, né? Mas não importa, o que é importante é que você esteja bem, né? Sua família, importante é nós estarmos juntinhos aqui na programação, ligados na nossa 104, louvando e engrandecendo o nome do Senhor. E continuando aqui, o nosso show da tarde nessa sua tarde maravilhosa de sabadão. Agora, 2h13, tá na hora!
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0: 104, a número 1 no coração do povo de Deus, dose dupla hoje aqui no nosso show da tarde com Eliane Fernandes. Nunca foi sorte e é tempo de cantar dose dupla de volta a qualquer momento na nossa programação.
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0: 104, 2h23.
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6: Mesmo sendo mentira, acusação é uma arma terrível que Satanás usa. É como se fosse o vômito, era como se fosse a urina de Satanás. Dizem, mas ele fez aquilo, mas ela fez aquilo outro. Isso vai te ferindo, vai te machucando. E às vezes você não cometeu nada e precisa permanecer diante daquelas acusações. A acusação faz homens e mulheres de Deus ajoelharem e chorarem. Acusações faz homens e mulheres de Deus não dormirem uma noite. E eles levam Jesus para a sala de Caifás e eles começam a acusar e também começam a bater em Jesus. Imagina isso, sem homens espancando Jesus, sem homens interrogando, sem homens cuspindo na cara de Jesus, sem homens chutando Jesus, e a Bíblia conta que cada homem tinha uma acusação.
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2: A número 1 no coração do povo de Deus. 2:26. Mais uma vez, boa tarde pra você. Eliseu

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0: Mais uma sequência maravilhosa para você aqui no nosso Show da Tarde. Onde quer que você esteja, Deus abençoe grandemente a sua tarde. Muito obrigado pelo carinho, muito obrigado pela audiência. Já tem mais louvor para você. Não sai daí.
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2: Dizem Isaías que um desses homens, pegou a barba de Jesus e puxou. E na medida que puxou, junto com o cabelo, saiu parte da pele de Jesus e começou a sangrar. Saiu sangue, abriu uma ferida. Os dentes de Jesus foram quebrados. O olho de Jesus estava inchado de tanto soco. Tudo isso dentro da sala de Caifás. Ei, a sala de Caifás é lugar de tentar fazer pessoas desistirem da vida. A sala de Caifás é erguida para fazer homens e mulheres de Deus desistir do seu chamado, do seu sonho, do seu projeto. Onde aconteceu o teu sofrimento, o seu luto, representa a sua sala chamada Caifás.

0: cai fácil.
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4: E por aqui continuam os melhores louvores na sua tarde. Boa tarde.

0: por causa da graça de Deus, hein?
1: Continuamos juntinhos aqui na programação da sua 104 e o nosso show da tarde. Louvores e mais louvores para juntos engrandecermos e louvarmos o nome do Senhor nessa tarde super especial. Dá só um minutinho, nós vamos para um rápido intervalo e eu volto já já trazendo mais louvores para você. Não sai daí!
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1: De volta com você aqui na programação 104, sempre trazendo os melhores louvores. Aliás, a 104 você confere os melhores louvores 24 horas por dia, louvando, engrandecendo cada vez mais o nome do Senhor. E por aqui, nossa programação não para. Vamos de mais louvor para você.

0: 24 horas por dia. Aqui na programação 104 é assim, né? Juntos, louvando o nome do Senhor Jesus, trazendo aqui também mensagens maravilhosas para juntos estarmos aqui passando esse momento especial, né? De comunhão e louvando o nosso Senhor. Dá só um minutinho, já eu tô de volta trazendo mais louvores para você. Não sai daí.
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0: A número 1 no coração do povo de Deus. E por aqui tem mais louvores à nossa programação. Boa tarde.

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0: Show da Tarde, os melhores louvores, alegria, informação e muito mais. Dá só um minutinho, tô de volta já já.
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0: 104, 4 horas.
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1: 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Jesus estava ali vivendo essa dor. 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

0: Só aqui na sua 104, os melhores louvores para você, 24 horas por dia. Um grande abraço para você que de repente está ligadinho aí através do nosso aplicativo, também está acessando aí o nosso site. Se você não acessou ainda, acessa lá www.104fmgospel.com.br, tá bom? Dá só um minutinho, eu volto já já trazendo mais louvores.
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0: 104, 4:23.
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1: De volta com você aqui no nosso Show da Tarde, na sua 104.

0: Sequência super especial para você aqui no nosso show da tarde. Que sequência, né? Aliás, estamos aqui sempre trazendo os melhores louvores para você. 24 horas por dia, juntinhos, louvando e agradecendo cada vez mais o nome do Senhor. Dá só um minutinho, já já tô de volta trazendo mais louvores. Não sai daí.
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0: 104, 4h44.
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0: Paulo Neto em mais uma sequência para você do nosso Show da Tarde. Você não perdeu. E com esse louvor, nós vamos chegando ao final do nosso Show da Tarde. Muito obrigado a você pelo carinho, muito obrigado pela audiência. Continue ligado, ele já está chegando por aqui para comandar hoje seu fim de tarde, início de noite, com sucesso total especial de sábado, né? Hoje tem ele, Pastor Elias de Jesus, tá bom? Grande abraço para você, fique com o nosso bom Deus. Final de semana maravilhoso e final de semana abençoadíssimo na presença do Senhor. E na próxima segunda-feira, se Ele permitir, nós estaremos de volta a partir de 1 da tarde. A gente se encontra por aí também, quem sabe, né? Tchau, tchau.
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Maravilha, minha gente. Alô, Valadares, que maravilha. Paz seja convosco, meu amigo e minha amiga. Eu sou o pastor Elias de Jesus e esse é o programa Sucesso Total. Estaremos juntos até às 10 da noite com o melhor do gospel. Louvor que fala do amor e da palavra de Deus. É isso aí, meu amigo, minha amiga. Agradeci que o meu amigo Alessandro. Alô, Alessandro, tá indo agora para o terceiro tempo e descansar, hein? Acabou de sair aqui meu amigo Alessandro, que esteve com vocês aí desde as 13 horas, né? Eita, maravilha, até agora às 17. Famosa 1 da tarde até às 5 da tarde, né? Agora é comigo, gente. Vamos falar com Deus, orando ao Senhor, ao Pai das Luzes, agradecendo por mais um dia.

Soberano Deus e Eterno Pai, Pai das Luzes, muito obrigado, Senhor, muito obrigado por mais um dia. Obrigado, Senhor, porque nós deitamos ontem e levantamos hoje, meu Pai. Que privilégio maravilhoso. Te agradeço, meu Deus, porque até aqui o Senhor tem nos abençoado. Muito obrigado por tudo, meu Deus. Eu agradeço ao Senhor de todo o coração. Agradeço pela minha casa, minha família, a minha esposa, meus filhos, a minha mãe, meus irmãos. Agradeço ao Senhor, meu Pai, também por cada irmão da 104 FM espalhada por toda essa terra abençoada. Quantas são as pessoas que estão morando comigo, sendo grata ao Senhor. A gratidão é a memória do coração. Muito obrigado, Senhor. Muito obrigado por tudo. Que o Senhor possa ser com todos que estão agradecendo a Ti nessa tarde abençoada. Hoje, 6/6/2026. Olha só, é 6/6/2026. Tem 6 no começo, no meio e no fim. Muito obrigado por tudo, meu Pai. Eu te agradeço.

Deus, muito obrigado por tudo que o Senhor tem feito. Obrigado por aquilo que o Senhor ainda vai fazer em nossa vida. Meu Pai, muito obrigado pelas promessas, eu creio que serão realizadas. Muito obrigado, muito obrigado. Te agradeço, Senhor. É isso aí, minha gente. Eu já vejo que tem gente aqui, né? Tô vendo aqui que já tem gente chegando no programa Sucesso Total Especial de sábado. É, mais gente aí, ó. A Paula do Elvamar também tá ligada conosco. Seja bem-vinda aí, Paula. A Paula, a Isabela, a Rebeca, que Deus abençoe. Tô vendo aqui Zé Batista de Pouso Alegre também. Maravilha, minha gente. É isso aí, já agradeceu a Deus hoje, meu amigo? Ei, meu amigo, não agradeceu ainda, agradece aí. Já agradeceu, minha amiga? Hã? Gratidão ao Senhor? Maravilha, hein? Agradece a Deus aí. A gratidão é a memória do coração, a gratidão abre portas. É isso aí, eu vou continuar com essa canção de Diante do Trono, te agradeço, vamos terminar ela, depois entra Dedé de Jesus, Operando Deus, quem impedirá? Agora são 5 horas e 8 minutos, vamos estar juntos até as 10, se Deus quiser, com o Sucesso Total Especial de sábado. Muito obrigado, meu Pai, por tudo, obrigado por cada amigo ouvinte que estão aí agradecendo ao Senhor, né? Hoje é 6/6/2026, que maravilha, até o Juninho já entrou, ó, até o Juninho do Bairro Vitória tá aí ligado. Ei, Juninho, abraço de urso, o Juninho, a Adeguimar, sua mãe, grande abraço, acabou de entrar o Juninho também, tá ligado conosco. Eu quero pedir vocês, fica comigo até as 10, se eu não ficar até as 10 eu saio. Eita glória, com muita vitória, saiu nada, eu só tô aqui por causa de vocês, sou grato a vocês, ó, beijo do coração, Juninho, abraço de urso.

0: vez que o diabo quer derrubar alguém, ele usa uma pessoa de dentro. Ele nunca usa uma pessoa de fora. Todas as vezes Satanás ele quer entrar na vida de alguém, ele usa alguém de dentro. Alguém que sabe onde você vai, que sabe onde você ora, que sabe por onde você anda. Judas não era alguém de fora. Judas era alguém de dentro. Alguém de dentro. O diabo ele sempre usa alguém. Por quê? A ferida começa a ser aberta é sempre por alguém de dentro. Porque quando é alguém de fora, você entende. Mas quando é alguém de dentro, você sofre.
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8: Maravilha, minha gente, é um sucesso total especial de sábado, abençoando a sua vida. Alô você, meu amigo, minha amiga do aplicativo, a você do Uber, um grande abraço, meu amigo taxista, meu amigo também caminhoneiro, que Deus abençoe a tua vida ricamente. A você que chega à cidade, seja bem-vindo, quem tá indo viajar, que Deus abençoe, né, gente? Ó, uma informação da BR-381, sentido indo para Ipatinga, pela manhã, né, houve um acidente com um caminhão tanque com 30 mil litros de combustível, né, tombou, próximo Santana do Paraíso, mas a pista está sendo liberada aos poucos, meu Deus do céu, quilômetros e mais quilômetros, ninguém vai e ninguém vem, que é isso, minha gente? Mas graças a Deus foi recuperada lá a estrada, foi liberada, e aí então está no trânsito livre, mas só que toma muito cuidado com a estrada, minha gente. Muito perigoso a estrada, muito perigoso, tem que ter muito cuidado ao viajar, com a família, mesmo você que trabalha, meu amigo caminhoneiro. Muito cuidado com a estrada. Maravilha, gente! Sucesso total, tá chegando Ana Nóbrega, nada temerei, mas antes, a chamadinha do sábado aí, ó.

Maravilha, minha gente. Lauriette, Sete Trombetas. Tivemos na sequência Gabriel Guedes, Santo Para Sempre. Ana Nóbrega, Nada Temerei. Vamos ao intervalo? Daqui a pouco eu volto. Maravilha. São agora 5h45.

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Maravilha, minha gente, nós estamos de volta. É isso aí, Pastor Elias de Jesus. Estou com vocês aí no Sucesso Total, especial de sábado. São agora 5 horas e 49 minutos. Às 18 horas nós temos o Cadeia da Prece com o Pastor Flamarion rolando. Momento da palavra, oração, testemunhos. E meu amigo, minha amiga, para renovar a sua fé, maravilha. Vamos lá, tá chegando mais canção aí, o DJ PV, Marcelo Marques, Me Faz Viver. Daqui a pouco eu volto, vamos a este louvor.

Maravilha, minha gente. Nós vamos dar uma pausa à programação para o início do Cadeia da Prece, a programação de oração, Palavra de Deus e Testemunhos. Aí eu, Delino Bassal, guardo o meu coração, Fabiana Anastácio de joelho. Tivemos DJ PV, Marcelo Marques, Me Faz Viver. Vamos lá agora ao Cadeia da Prece. Logo após a gente volta com muito mais louvor para você, hein? É com o senhor, Pastor Flamarion.

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1: Glória a Deus, hoje é a primeira sexta-feira do mês de junho e hoje é o dia de Deus mover as águas em teu favor. Havia um tanque chamado Betesda e todo mundo que entrava nesse tanque, quando a água era agitada, era curado, era liberto, era transformado. Eu estou querendo entregar para você hoje a água que eu trouxe do tanque de Betesda lá de Israel. Eu tenho certeza que Deus vai te impactar, vai te fortalecer, vai te renovar, vai te visitar. Esteja conosco hoje, vivendo o sobrenatural. Será impactante, é muito forte. Eu vou estar junto com o profeta Luiz e com o cantor Israel Santos. Abra o seu coração e se prepare para viver o que você nunca viveu. Acompanhe o testemunho de quem tem vindo todas as sextas aqui na nossa igreja. Daqui a pouco eu volto com todos vocês.
2: Deus faz. A Igreja Quadrangular mostra.
3: Quem aqui está com dor no corpo? Quem está com dor? Está forte a dor, irmã? Está forte? Vem cá, por favor. Vem cá. Está forte aí?
4: Estou aguentando nem levantar o braço.
3: Tanto... Quanto tempo você está com esse problema?
4: Tem bastante tempo.
3: Bebe da água do tanque de Betesda. Quando a senhora beber, vai estar curada. Se a igreja crê, diz amém. Bebe, por favor. Pode movimentar agora que não vai ter mais nada no braço. Pode ir, vai. Isso, vai, mexe, procura a dor aí. A senhora fazia isso antes?
4: Não.
3: E agora?
4: Agora tá.
3: Tô curado?
4: De fazer, tô curado.
3: Cadê a dor?
4: Sumiu.
3: Quem te curou?
4: Jesus.
2: Deus faz. A Igreja Quadrangular mostra.
3: O que está acontecendo com a senhora?
4: Eu tenho um caroço no joelho que incomoda, não dá para joelhar nem nada. E ele dói o tempo todo.
3: É um caroço?
4: No joelho.
3: No joelho.
4: Ele levanta, de vez que ele some, é assim.
3: Jesus vai curar a senhora hoje. Quem crê da glória, igreja, bebe dessa água. Jesus, quando ela beber, esse caroço vai desaparecer aqui agora. Bebe. Pode beber. Em nome de Jesus. Procura aí o caroço, não vai ter mais nada pela fé. Pode procurar.
4: Como? Ele sai, fica entrar junto.
3: Procura ele aí.
4: É, não tá nem queimando. Nem o queimou, não tá.
3: Cadê o caroço?
4: Não tá.
3: Cadê o queimou?
4: Não tá.
3: Quem te curou?
4: Jesus.
3: Abate palma e dá glória.
2: Deus faz. A Igreja Quadrangular mostra.
5: O Joquebede Moisés não vai morrer. 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
1: Eu quero pregar nesta tarde sobre o poder das boas notícias. A Bíblia diz em Provérbios capítulo 14, versículo de número 30. Provérbios 14, 30. O coração tranquilo é a vida da carne, mas a inveja, porém, é a podridão dos ossos. Provérbios 17, 22. Diz assim: o coração alegre serve de bom remédio, mas o espírito abatido, que recebe más notícias, ele seca os ossos. O que é que uma má notícia produz? A má notícia produz medo, pânico, pavor, angústia, dores como de parto, fraqueza, tremor, incredulidade, apodrece os ossos, tristeza, ansiedade e raiva. A Bíblia diz que Jesus recebeu uma má notícia. Marta e Maria vai até Jesus e diz: Jesus, o seu amigo Lázaro morreu. E naquele momento, quando elas falam, Lázaro está morto. Lázaro foi enterrado há 4 dias. Lázaro já cheira mal, não tem como o senhor fazer nada. Olha o que acontece com Jesus, o homem mais equilibrado do mundo, diante daquela má notícia. João capítulo 11, versículo de número 33. João 11, 33. Jesus, pois, quando viu chorar, e também chorando os judeus que com ela vinham, moveu-se muito em espírito e perturbou-se. Aquela má notícia entristeceu Jesus. Aquela má notícia perturbou Jesus. E olha que coisa, no verso de número 35, é o menor versículo da Bíblia. E aquela má notícia fez Jesus, o que, a igreja? Chorar. Jesus chorou. Um homem equilibrado. Mas ele chorou diante daquela má notícia. Por quê? Porque a má notícia, ela gera tudo isso. Porém, a boa notícia, qual é o poder das boas notícias? O que, que a boa notícia gera? Eu quero que você diga, ok? Número 1. Como é que eu destruo uma má notícia? Recebendo uma boa notícia. Até 13 de junho, a segunda oração nós vamos fazer. Tem boa notícia chegando. Número 2. O que, que é depressão? A ausência de alegria. A boa notícia, ela tem poder de curar da depressão e trazer alegria da glória. Terceiro, diga, igreja, por favor. A boa notícia traz de volta alegria. E quarto, diga, por favor. A boa notícia reconstrói o homem novamente. Isso é tão forte que Josué e Caleb, mais 10 espias, foram até a terra de Canaã espiar aquela terra, e eles voltaram para prestar o relatório. 10 homens só falaram de más notícias. A terra não tem como nós alcançarmos Canaã, lá tem muitos gigantes, nós seremos devorados, não tem como a gente romper. Até que Josué e Caleb pegam a palavra e começam a trazer boas notícias, dizendo: eia, parem de chorar, parem de lamentar. O que precisamos em meio aos problemas é da graça de Deus, é do favor de Deus, é estarmos debaixo da nuvem de glória. Como superar adversidades? Primeiro, fala comigo, autoconhecimento. Bate no pé e diga assim: somos filhos de Deus. 1 João capítulo 5, versículo de número 4. E todos, porque todo, vamos lá, toda a igreja, porque todo o que é nascido de Deus vence o mundo. E esta é a vitória que vence o mundo, a nossa fé. Um filho de Deus cheio de coragem e fé superam as adversidades. Precisamos vencer o medo, a insegurança, e só assim veremos milagres de Deus.
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2: Grande Deus e poderoso Pai, Deus que nunca perdeu uma batalha, Deus que tudo pode, assim como Davi venceu Golias, eu profetizo que todo gigante que este que ora comigo agora está enfrentando vai cair. Vai cair o gigante do medo, vai cair o gigante da escassez, vai cair o gigante da enfermidade, vai cair o gigante da oposição, vai cair o gigante de toda afronta de Satanás. Meu Pai, entra invadindo o impossível agora, fazendo a vida dessa pessoa que homem nenhum tem poder de fazer. Entra com a providência total, entra virando quadro, mudando cenário, transformando histórias. É a minha oração, sabendo que aí do céu o Senhor está ouvindo, porque o que é ligado na terra, em nome de Jesus, é ligado no céu. Eu profetizo a sua vitória, a sua bênção, a sua conquista, em nome de Jesus. Amém. Que Deus te abençoe, um forte abraço e fica na paz.
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0: Maravilha, minha gente. Houve uma trocazinha aqui na produção, aqui colocou o programa de 5, foi de ontem, mas acertou no finalzinho da programação, acertou aqui. Ei, o meu pastor passou pela Maria Rolando, né, dando uma dica aí pra vocês, uma mensagem de fé, testemunho, oração. É forte, né, minha gente? Amanhã é dia de culto, amanhã às 9 da manhã, às 5 da tarde, às 7 da noite, é imperdível. Ó, é o primeiro domingo do mês de junho. Vai ficar de fora? Por quê? Ah, fica de fora não, hein? Maravilha, gente. Ó, já começamos o Pediu Ouviu, eu já tô aqui com duas participações. Eu queria saber, cadê a Rilza e o Melk lá do Santa Rita? Ô, Rilza, cadê você, minha amiga? Cadê o Melk? Some não. Daqui a pouquinho tem também Maralimba, Fala Daniel. Mas antes eu quero ouvir aqui o Juninho lá do bairro Vitória. O Juninho também tá pedindo a canção, né, Juninho? Fala comigo, Juninho, abençoado de Deus. Juninho tá sempre ligado, tá sempre falando com a gente. E ele vai estar pedindo aqui uma canção. Cadê o Juninho? Vamos lá. Agora.
1: Elias.
0: Maravilha, Juninho.
1: Jesus.
0: É isso aí, Juninho.
1: O homem que virou.
0: Oh, meu Deus.
1: Jesus.
0: Diga, Juninho.
1: Ô, Elias.
0: Fala comigo.
1: Toca a música aí. Sim. Da Larissa Pires. Tua palavra e filho procurar canção. Você.
0: Que canção linda, hein, Juninho?
1: É. Felizão você, Miquel.
0: Sim.
1: Para meu número de mar, para todos os ouvintes.
0: É.
1: Para a equipe da rádio, para sim. O Geraldo lá do bairro Pérola.
0: Uhum.
1: Para o José Batista lá de
0: Pouso Alegre.
1: José Batista.
0: É para
1: Basta de Uri, família. Sim. Para o meu pai.
0: É.
1: Para o meu querido pastorzão.
0: Eita, Glória.
1: Pastor Wilson lá do bairro.
0: Sim.
1: Carapelas.
0: Maravilha, Juninho.
1: E dizer que eu sou mais...
0: Tá 104, né, Juninho?
1: 104 FM. A rádio do povo de Deus.
0: Maravilha.
1: Abração, meu querido amigo.
0: Abração, Juninho.
1: Elias de Jesus, abraço.
0: É de urso, Juninho.
1: De urso.
0: Isso, Juninho. Amém. Tchau, Juninho. Vamos lá, então. Essa linda canção de Sandra Pires.
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0: Maravilha, minha gente, nós estamos de volta, é o Sucesso Total Especial de sábado. Tivemos aí Sandra Pires e Larissa Pires, Hoje Vou Curar Você. Pedido do Juninho do Bairro Vitória, né, Juninho? Que maravilha, hein? Agora tá chegando aqui a Mara Lima, fala Daniel, a pedido da Paula lá do Elva Mar, a Rebeca e a Isabela, um grande abraço aí do Comunicador da Fé, Pastor Elia de Jesus, nessa, já é noite, né, minha gente? 6:20, já é noite, não é mais tarde, não. Vamos lá então com esse lindo louvor de Mara Lima, daqui a pouco eu volto, hein?
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0: Maravilha, minha gente, é um sucesso total, especial de sábado, 6:30. Sou eu. É isso aí, minha gente, é um sucesso total, especial de sábado. Maravilha, hein? Hoje é 6/6/2026, hein? 6 no começo, 6 no mês, 6 no final, meu Deus. E é 6:30. Tudo combinando, hein? Meu Deus. Cadê o Nelinho? O Nelinho tá querendo falar comigo aqui lá do bairro Santa Terezinha. Um abraço a todos os amigos lá do bairro Santa Terezinha. Que Deus abençoe a vida de todos. Nesse sábado abençoado, minha gente. Vamos lá, fala comigo, meu amigo.
1: Ô, pastor Elias, pai do Senhor, que é o Nelinho de Santa Terezinha.
0: Sim, meu
1: um abraço para todo mundo aqui de Santa Terezinha, tá? Gostaríamos de ouvir o Anderson Freires, tá? Passa para nós aí. Sou mais 104, a Rádio do Povo de Deus.
0: Maravilha, meu amigo. A canção que eu encontrei aqui, Nelinho, é essa aqui, né? Espero que seja ela.

0: Maravilha, gente, é o programa Sucesso Total Especial de sábado. São agora 6 horas e 35 minutos. Quem tá comigo aqui também é o meu amigo Dilei, lá do bairro Mãe de Deus. Fala comigo, Dilei.
1: Paz do Senhor, Pastor Elias.
0: A paz, meu amigo. Querido,
1: estamos passando aqui para pedir um louvor, viu? É, com Daniel e Samuel de volta para a minha casa. Eu oferecer para o senhor, todos os seus familiares, oferecer também para o povo da rádio, oferecer para o meu sobrinho Edgar, viu? Toda a família, oferecer para os demais amigos, Isaías, os demais que estão ao alcance desse aparelho, irmã Sônia, todos, e para os pastores, amigo meu também, pastor Davi, pastor Márcio, viu? Pastor Adair. E que Deus abençoe a todos e a família, em nome de Jesus, porque nós somos mais 104. A Rádio do Povo de Deus, que é na paz e na graça, amém? Glória a Deus.
0: Maravilha, meu amigo Dilei. Vamos lá, então. É o que essa canção tem aqui, é o Pródigo Vai Voltar, de volta para casa, que eu vi aqui, foi essa. Vamos lá, então, 6h36, Sucesso Total Especial de sábado. Música.

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0: Maravilha, minha gente, nós estamos de volta, é o programa Sucesso Total, a bênção na sua vida nesta noite de sábado. Estamos com vocês aí, meus amigos. Maravilha, hein? Tem gente pedindo louvor aqui, mas antes deixa eu ver aqui quem tá. Zezinho lá da Casa de Bicicleta Pais e Filhos também, tá nos ouvindo, né, Zezinho? Zezinho tá ligado da 104, sempre acompanhando também a programação. Zezinho é o pai do nosso grande amigo Jonathan Rodrigues, é isso aí, né? Antes da gente ouvir mais algum pedido aqui, deixa eu ver aqui primeiro. Daqui a pouquinho eu quero falar com o senhor, viu, meu amigo? O Zezinho, daqui a pouquinho eu quero falar com o senhor aí. Eita glória! Mas antes, deixa eu só ouvir uma pessoa aqui, Zezinho.
1: Boa noite, pastor Elias de Jesus. Que a graça e a paz de nosso Senhor Jesus Cristo esteja contigo. Aqui é a Ivani do Jardim Pérola. Gostaria de estar pedindo um hino com Daniel e Samuel, de Gênesis Apocalipse, e oferecer para minha mãe e dizer que eu sou mais 104, a rádio do povo de Deus.

0: Maravilha, minha gente. Linda canção de Daniel e Samuel com Kimberly. É de Gênesis Apocalipse. É, quem tá comigo aqui é o Zezinho, um grande parceiro aqui também da 104 FM. Nosso amigo pai do Jonathan Rodrigues. Tá indo levar uma bicicleta, meu Deus do céu. Deixa eu ver ele aqui primeiro. Paz, Zezinho, fala comigo.
1: Fala, pastor Elias. Maravilha,
0: maravilha, meu irmão. Zezinho.
1: Rapaz.
0: Rapaz.
1: E aí, como é que você tá?
0: Beleza pura?
1: Tudo bom?
0: Melhor agora?
1: Eu tô aqui, hein?
0: Que isso, Zezinho?
1: Ouvindo o programa, ligadinho.
0: Que benção.
1: E fazendo entrega, hein?
0: Eita,
1: agora. Sabadão, quase 7 da noite.
0: Sim.
1: Lá vai o Zezinho da loja de bicicleta, pai e filho. Prazer, entrega
0: demais, Engenheiro
1: Caldas. Fazer uma surpresa
0: pro filho,
1: com a moça que tá nos Estados Unidos, né? Lá vou levar uma bicicleta pra ele agora.
0: Sim.
1: Ele não sabe, né?
0: Que isso, Zezinho?
1: Tomara que ele não esteja ouvindo a 104, né?
0: Eita, glória.
1: Mas daqui a pouco eu tô lá com a bicicleta dele, né?
0: Sim.
1: Graças a Deus.
0: Que maravilha.
1: Mas é isso aí,
0: hein,
1: meu amigo. Estamos aqui ouvindo o seu trabalho, né? Ouvindo sua programação. Essas músicas maravilhosas,
0: amém.
1: Esse lindo maravilhoso, que tanto traz conforto.
0: Verdade.
1: E é isso aí. Um abraço para os meus clientes que estão ouvindo, né? A 104. Um abraço para os meus clientes que não estão ouvindo também. Mas é isso aí, meu amigo.
0: Amém,
1: fica com Deus.
0: Zezinho, fica com Deus também.
1: Nós estamos aguardando a música nova do Jonathan tocar, hein?
0: Vai ser demais.
1: Tá, música nova do Jonathan.
0: Vai arrebentar
1: aí
0: a boca do balão.
1: Premiação de bicicleta e
0: que,
1: tudo
0: que
1: mais.
0: Que é isso.
1: E um abraço pro JW também, né?
0: Maravilha.
1: Aquela maravilhosa pessoa.
0: Sim.
1: Um abraço pro Tony.
0: Com certeza. O que mais? Fala comigo, Zezinho.
1: Fala, pastor Elis. O telefone caiu da minha mão aqui.
0: Ô, meu Deus do céu.
1: Eu nem falei de todo mundo. Um abraço pro Alessandro Santos também. Ué, é bacana demais aqui, camarada.
0: Ué. Aí é verdade.
1: Mas é isso, meu amigo. Eu fico lá o dia inteiro ouvindo a programação, né?
0: É,
1: a gente tem o prazer de falar, né? Que é amigo de todo mundo.
0: Obrigado, meu
1: e
0: amigo.
1: Somos... A loja de bicicleta pai e filho é recebido por todos vocês aí,
0: amém.
1: Né? De uma maneira especialmente, com muito carinho.
0: Sim.
1: Isso me traz muita alegria, muita felicidade. E é isso aí, meu amigo. Tamo junto. Boa programação. E eu tô aqui ouvindo, hein?
0: Maravilha.
1: Não para, não.
0: Não,
1: um
0: Zezinho,
1: abraço, fica
0: cê,
1: com Deus.
0: Você é demais, Zezinho. Você não para de jeito nenhum. O homem que trabalha, gente. Deus abençoe, Zezinho. Forte abraço, meu amigo. Cuidado da estrada aí, vice. Eita, Glória. Quem tá comigo também aqui agora, eu falei do nome dela mais cedo aqui, a Rilza. Alô, Rilza, um grande abraço, a Rilza, o Melk, ó. A paz do Senhor, pastor Elias, ligadinhos aqui, Rilza e Melk. Quero pedir um louvor no novo Só Acredita. Quero oferecer para todos os ouvintes e especial para nossa amiga, a Betinha Nunes, que fez aniversário ontem. Ô, Betinha, Betinha fez aniversário, gente. Que é isso, minha gente? Uaiço! Sabe que ela tinha feito aniversário, não, Rilza? Que maravilha, hein? Aniversário da Betinha. Ô, gente, eu não sabia. Eu não sabia, sinceramente eu não sabia. Mas feliz aniversário, Betinha. Parabéns pra você, parabéns, parabéns, parabéns. Né? Que Deus abençoe cada vez mais e mais. E venha te dar muitos anos de vida. É, venha te dar muitos anos de vida. A Rilza tá mandando aqui, ó, pra você. Né, um feliz aniversário. E eu também, desde já, mando um feliz aniversário, né? Família abençoada que a gente já conhece de longas e longas datas. Feliz aniversário, Betinha! Eita, Glória, né? Ô, Rilza, vou soltar a canção aqui então, viu, Rilza? Novo som, acredita! Forte abraço aí a todos também do Santa Rita e o Melk, viu, Rilza? Deus abençoe!

0: Maravilha, minha gente, linda canção aí, viu? Alô, Betinha, um grande abraço, Betinha, Geraldo, mamãe Leni, um abraço também lá, né, pro nosso amigo Davidson, Lucas, um grande abraço a toda a família Nunes, meu amigo também, gente, ô, meu Deus do céu, às vezes foge o nome aqui, não pode fugir não, Edmilson, gente, ô, alô, Edmilson Nunes, um grande abraço, essa família que a gente já se conhece de longas as datas, família maravilhosa, que Deus abençoe. A Rilza me contou aqui do aniversário da Betinha, né? Feliz aniversário, hein, Betinha? Grande abraço. Eu acho que ainda tem um pedacinho de bolo. Eita, Glória, eu acho que ainda tem um pedacinho de bolo aí. Eu vou passar pra comer um pedacinho de bolo, hein? É, esse recheio maravilhoso, né? Eita, Glória. Antigamente, minha gente, não tinha zap zap. A gente fazia rádio. Era com aquelas fitas, fita cassete, né? A gente usava aquelas fitas e eu lembro, há uns 30 anos atrás aí, né? ainda não tinha WhatsApp, não tinha nada disso, não. Então a pessoa às vezes falava no telefone, era só telefone, só ligava e falava, eu quero vindo assim, assim, eu tô fazendo isso aqui em casa, agora manda foto, eu tô vendo aqui, meu Deus do céu, ah, meu pai, acabou de mandar pra mim na hora do café, tá aqui, a Paula mandou pra mim aqui um bolo maravilhoso. E o bolinho de chuva, gente, só pra dar água na boca, eita, logo agora 7:01, aí deu vontade de comer, vou meter a boca nesse computador aqui, vou comer esse biscoito, brincadeira, gente, brincadeira, brincadeira, eu sempre digo, sempre falei do meu programa, a programação que eu fazia, porque chorar se sorrir melhor? Porque a tristeza, ele é o Deus da alegria. E nos momentos mais difíceis da nossa vida tem uma mão amiga. A mão de quem? A mão do bom Jesus dos milagres. Daí saiu o Arley lá, o esposo da Patrícia lá do Vila Império. Vai falar comigo também. Fala comigo, Arley. Paz seja contigo.
1: A paz do Senhor Jesus, pastor Elias. Boa noite. Aqui quem fala é o Arley, vai Vila Império, governador Valadares. Eu gostaria de ouvir oferecer o louvor com Daniel Samuel. Deus indecifrável, quero oferecer para todos os ouvintes nesta noite, para vocês aí da rádio, para minha esposa Patrícia também, ligadinha na 104 FM, e dizer que somos mais 104 da rádio do povo de Deus. Fique na paz, Deus abençoe, um abraço.
0: Maravilha, Warley, tá chegando então, você começa até a falar um pouquinho de línguas estranhas, indecifrável, Daniel e Samuel, vamos lá, Deus indecifrável. São agora 7:03, é o sucesso total, especial de sábado.

0: Maravilha, minha gente, é o Sucesso Total Especial de sábado. Vamos lá, quem tá comigo agora, você sabe, né, gente, a partir das 7 horas da noite até as 8 é sem intervalo comercial, é o Sucesso Total Especial de sábado com ele, é, pastor Elia de Jesus, é esse que vos fala. Vamos lá então, tem mais uma pessoa comigo aqui, a Patrícia do Vila Império é a esposa do Arley.
1: A paz do Senhor Jesus, pastor Elias, boa noite. Aqui quem fala é Patrícia, do bairro Vila Império. Eu gostaria de estar ouvindo louvor. Uma coisa peço ao Senhor com Fernandinho. Gostaria de oferecer para o meu esposo Arley, para vocês aí da rádio, para todos os ouvintes. E quero dizer que eu sou mais 104, a rádio do povo de Deus.
0: Maravilha, vamos lá então com essa linda canção de Fernandinho. Uma coisa peço ao Senhor. Alô, Juninho do Vitória, daqui a pouquinho tem a sua canção, hein?

0: Maravilha, minha gente, nós estamos de volta. Eu tava rindo aqui porque eu mandei um áudio aqui. Eu chamei a Paula lá do Elva Mar de Rilza. Ô, Rilza, vê se pode. Eita glória, gente. São agora 7 horas e 14 minutos. É o sucesso total especial de sábado para abençoar a sua vida. É, quem é que tá comigo aqui? É o Juninho. Juninho lá do bairro Vitória, novamente, quer falar comigo, né, Juninho? Tá pedindo uma canção aqui. Ei, Juninho abençoado. Fala comigo, Juninho. Passa isso contigo, meu amigo.
1: Boa noite, meu querido amigo.
0: Boa noite, Juninho.
1: Elias
0: Jesus. É isso aí, amigo. Sou eu. Estou
1: contigo, Elias.
0: Beleza pura.
1: Aqui é o seu grande amigo. Juninho do bairro Vitória. Ô, Elias.
0: Diga.
1: Tá com a música aí da Soraya Moraes.
0: Soraya Moraes.
1: Caminho do Deserto.
0: Sim, meu amigão.
1: Eu vou deixar um semicão para minha mãe de mar, para o Geraldo do bairro Pérola, para o José Batista lá de Pouso Alegre, para meu Bassadori, vizinho Marcelo, para meu pai Marcos e para meu pastorzão Wilson Correia, a do bairro Caravelas.
0: Maravilha, Juninho.
1: E dizer.
0: Diga, Juninho.
1: Que eu sou mais.
0: É a 104, Juninho.
1: 4 FM.
0: Isso.
1: A Rádio do Pão de Deus.
0: Benção pura.
1: Abração, meu querido amigo.
0: Abração, Juninho.
1: Elias de Jesus, abraço, oh. De urso.
0: Tamo junto, Juninho. Que abraço aberto.
1: Abração, Elias.
0: Abração, Juninho.
1: Tchau.
0: Tchau.
1: Bom final de semana, tá, amigão?
0: Falou.
1: Tchau.
0: Tchau. Soraya Moraes, Caminho no Deserto.

0: E na canção Soraya Moraes, é isso aí, Caminho no Deserto. São agora 7 horas mais 21 minutos, 7h21. Quem tá comigo também é a Cristina, dizendo aqui, Pastor Elias, dia 10 é o meu aniversário. Eita glória, aniversário da Cristina. Peço que toque o louvor, tudo é perda com Felipe Rodrigues. Meu Deus, parabéns pra você, minha amiga, desde já.
1: Parabéns pra você.
0: É, dia 10, mas desde já, ó. Eita glória. Com muita vitória. Amém, Cristina. Vamos lá então, gente. Felipe Rodrigues, tudo é perda. Ah, feliz aniversário também pra quem faz hoje, quem fez ontem, quem vai fazer amanhã. Parabéns para você, muita felicidade, muita paz, alegria, saúde, prosperidade e sonhos realizados.

0: É isso aí, minha gente, é um sucesso total. Nós estamos aí, são 7h26, 7 horas e 26 minutos. Quem tá comigo é o Arley. Fala comigo, Arley.
1: Rapaz do Senhor Jesus, novamente, pastor Elias. Paz. Aqui quem fala é o Arley, bairro Vila Império, governador Valadares.
0: Amém.
1: Eu gostaria de ouvir oferecer o louvor com Ludmila Ferlman. Nunca pare de lutar. Quero oferecer para todos os ouvintes nesta noite, para vocês aí da rádio. Mais uma vez, para minha esposa Patrícia também, ligadinha na 104 FM, e dizer que somos mais 104, a Rádio do Povo de Deus. Fique na paz, Deus abençoe, um abraço.

0: Maravilha, minha gente! Eita, Glória! São agora 7 horas e 35 minutos. 7 e 35. Quem tá comigo é a Patrícia do Vino Império, né, Patrícia? Fala comigo! Oxente! Cadê, cadê, cadê? Aperta. Ô, produção, apertou o botão errado, hein, produção?
1: A paz do Senhor Jesus novamente, pastor Elias. Eu gostaria de estar ouvindo o louvor, se eu não te ouvi, Sara Farias. Gostaria de oferecer para todos os ouvintes, para meu esposo Arley, para vocês aí da rádio. E quero dizer que eu sou mais 104, a rádio do povo de Deus.
0: Maravilha, minha amiga! Ah,

0: É isso aí, minha gente. São agora 7h40, 7h40. Vamos até as 8h sem intervalo comercial. Quem tá comigo novamente aqui é o Juninho do Vitória.
1: Boa noite, meu querido amigo.
0: Boa noite, Juninho.
1: Elias de Jesus.
0: Sou eu.
1: Tudo bem contigo, Elias?
0: Beleza pura.
1: Aqui é o seguinte, amigo Juninho do bairro Vitória.
0: Pode falar, Juninho.
1: Aquela música aí da Pamela e a Alex Gonzaga, um verso de amor, ofereço um conselho para a minha irmã, para o Geraldo Bairro Pérola, para o José Batista Bozarelli e para Jefai Marcos, vizinho Marcelo e para todos os ouvintes da Santa Cota, filho. E para o meu avô, pastor Lúcio Correia, lá do bairro Caravelas. E dizer que eu sou mais 104 FM, a rádio do povo de Deus. Abração, meu querido amigo Elias Jesus. Abraço de urso!

Maravilha, gente, estamos de volta, meu Deus do céu, daqui a pouquinho vai começar e já vai ter comercial, hein, daqui a pouquinho. Falta 10 minutos ainda, são 7 horas e 50 minutos, sucesso total, especial de sábado. Tá chegando mais uma linda canção, que eu amo muito essa canção, de Aline Barros, Família. Música.

0: Maravilha, minha gente, é isso aí, nós estamos de volta, são agora 7h59, tivemos aí dose dupla com a Aline Barros. Tô vendo aqui a Rilza e o Mel que estão ligadinho, né? Trabalhando em casa e ligadinho aqui na 104, que maravilha, Rilza. E o Mel que também, um grande abraço a vocês aí. Eu vejo aqui a Patrícia, tô vendo aqui também o meu amigo Arley, tá todo mundo ligado, acompanhando, Juninho do Vitória, Paulo do Elvamar, todo mundo ligado a 104, é isso aí, fica comigo até as 10, fica comigo. Vamos para o intervalo, daqui a pouquinho a gente volta, é o intervalo das 8 horas, e aí agora nós temos intervalo, né, minha gente, até as 9, depois, às 9 começa novamente, né, sem intervalo não, mas eu pedi, ouviu. Vamos lá, intervalo, daqui a pouquinho eu volto. São, agora, vai pular o relógio? 8 horas.
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Maravilha, minha gente! 8 horas e 3 minutos. É isso aí, é o sucesso total especial de sábado. Alô, Rios, a Rios e o Mel, que tá trabalhando lá no bairro Santa Rita, trabalhando em casa, né? E tem uma canção maravilhosa aqui da nossa amiga cantora Betinha, o Fogo Cai, né, Rilza? Aí vai pra vocês aí, você e o Melk e a todos do Santa Rita. Vamos lá, gente, quem sabe a Betinha tá ouvindo essa canção aí? O Fogo Cai, hein?

Maravilha, minha gente! O fogo cai, o fogo cai, tá certo? É isso aí! A Betinha Rios entrou em contato comigo aqui, mandei um parabéns pra ela. 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Eu tenho aqui ainda, viu, Betinha? 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Matos Nascimento, Cassiane, é, vai ser forte, Pastor Flamarion pregando. E é um tempo para você tirar, para você estar com a família, né? Ali no Parque de Exposições, vai trombar com o irmão de um lado, irmão do outro, irmão do outro lado. A irmandade vai estar tudo junto ali. Todo o povo de Cristo, todo mundo junto, vai ser uma maravilha. Vai ser o momento do povo de Deus ali, dia 6 de julho no Parque de Exposições, tá bom, minha gente? É, tá bom? Isso. Pois é, o lote já virou do dia 31 do mês passado para esse mês, mas eu tenho alguns ingressos comigo de 40. Me procure. Tá aqui, 999-610-104, é o zap zap da rádio. Fala comigo, eu te passo o meu pessoal e a gente vai e leva no conforto da tua casa. Patrícia, esposa do meu amigo Arley, tá pedindo a canção de Valesca Maíssa dia após dia. Ô Patrícia, tá no ponto da agulha, vai soltar agora. São agora 8:08.

0: Maravilha, minha gente, é isso aí. Marcela Thaís, né? Que linda canção pra você sorrir. Por que chorar se sorrir melhor? Porque a tristeza, ele é o Deus da alegria. E sempre nos momentos mais difíceis da nossa vida tem uma mão amiga, que é a mão do bom Jesus dos milagres, né, Wally? É, Wally, mandando pra mim uma foto de Guaraná. É, tá mandando aqui um baldinho aqui com que é isso aqui, Wally? Batata frita e depois um franguinho. O outro lado tô vendo ketchup. É um prato de arroz que tá do lado aqui. Que é isso, hein? Saindo fora da dieta? Eu não vou comer nada hoje, meu amigo, só vou comer amanhã. É, eu comi à tarde, inclusive foi uma empadinha. E o empadão é um pedaço, é claro, né? É, da esposa do meu amigo Tony de Oliveira, que me deu ontem. Aí hoje à tarde eu comi, era 3:30, agora não como mais nada, agora só água mesmo, só amanhã, dieta. É só amanhã que eu vou comer. Olhando esse negócio que dá vontade de comer. A amiga Paula mandou um biscoitinho de chuva, mandou um bolo, mandou foto, né? Agora o Arley com esse baldinho aqui de... esse baldinho aqui de franguinho, o outro baldinho com batata frita, um guaraná, ketchup, arroz, que é isso, hein? Meu Deus do céu, vocês são demais, eu amo vocês, é uma família, a família... É do sucesso total, né? Né, Juninho? Juninho tá mandando um áudio ali já, ó. Vamos para o intervalo, daqui a pouquinho a gente volta com muito mais pra você. São agora 8 horas e 19, vai pular para 8:20. Vamos nessa, daqui a pouco eu volto.
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Maravilha, gente, é isso aí, nós estamos de volta. Daqui a pouquinho eu quero ouvir aqui os amigos que mandou o áudio aqui, né? Com certeza pedindo a canção. Tô vendo que tá o irmão Geraldo, novamente o Juninho. Parece que quem tá comigo aqui também é o Cássio de Braúnas. Daqui a pouquinho, vamos tocar uma canção primeiro, porque eu quero ouvir o áudio de vocês, tá bom, gente? E daqui a pouco a gente volta. Chegou o áudio, tudo rápido demais. Tá aqui a Damares, A Mesa.

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1: É isso aí, minha gente, a canção linda de Damaris, A Mesa. Quem tá comigo aqui é o irmão Geraldo, esposa da irmã Dalva.
2: Ô, pastor Elias, passei, meu irmão.
1: Paz, irmão Geraldo. Bem?
2: É, hoje eu fiquei tempo pra pedir meu hino, não, hein? Passa aquele meu Fernandinho, todas as coisas pra mim, meu irmão. Todas as coisas. Eu gostaria de oferecer esse especialmente pra minha esposa do Alqui, pro senhor, pra equipe do senhor, para os meus irmãos J.W., para o Zé Batista Pano Alegre. Para toda a sua vista de quatro momentos, e quero desejar para o senhor, meu irmão, um ótimo fim de semana, que Deus nos abençoe.
1: Maravilha. Eu não sei se vocês ouviram hoje pela manhã. Hoje pela manhã eu estava aqui com o Tony de Oliveira dando a palavra. Aí no final eu mandei um recado para todo mundo, para Rilson Melk, mandei também para o Geraldo e Mandalva, mandei para Paula com as suas filhas. Eu mandei também para o Juninho do Vitória. Eu mandei um abraço também para o nosso grande amigo, né? Que tá sempre com a gente, o Arley e a Patrícia. Eu mandei para tanta gente, mandei até pro meu amigo Romildo Santa Helena. Mandei pra gente demais. Eu falei o nome de todos que sempre entram em contato com a gente aqui. Hoje pela manhã eu mandei. Eu não ouvi ninguém falando ele, porque vocês não ouviram a rádio de manhã. Vou puxar a orelha de cada um de vocês. Ei, produção maravilhosa, é isso aí. Fernandinho, todas as coisas, vamos lá. Vocês não esquecem de mim, não esquecem de vocês também não, viu?

0: Canta demais, Fernandinho! A pedido do irmão Geraldo, todas as coisas. Irmão Geraldo, ó, beijo no coração, forte abraço, irmão Geraldo. Cadê quem é que tá comigo aqui, gente? É o Cássio de Braúnas? Alô, Cássio! Boa noite, meu amigo!
1: Boa noite, pastor Elias de Jesus, a paz do Senhor.
0: A paz.
1: Aqui é o Cássio de Braúnas. Como é que o senhor tá?
0: Beleza.
1: Tá um pouco de frio aí, não, pastor? Que tá frio pra danar.
0: Manda pra cá, toca só pra
1: nós
0: cá.
1: Aí o Matos Nascimento, filho pródigo, fazendo um favor, sou mais 104 FM. Eu fiz pros os irmãos da Igreja Batista Pastoril,

0: Obrigado, meu Pai, por me aceitar de volta à sua casa. Hoje eu sou feliz. Obrigado, meu Pai.
1: É isso aí, minha gente. É o Matos Nascimento, ele que vai estar dia 6 de julho na Expo Agro, ali na Grande Noite Gospel, no Parque de Exposições. Fica de fora não, minha gente. Cadê o Arley?
2: A paz do Senhor Jesus novamente, pastor Elias. Aqui quem fala é o Arley Bairro Venipero, governador Valadares. Eu gostaria de ouvir oferecer o louvor com Felipe Rodrigues, Gratidão, para fechar com chave de ouro. Quero oferecer para todos os ouvintes nesta noite, para vocês aí da rádio, para minha esposa Patrícia também, ligadinha na 104 FM, e dizer que somos mais de 104 da Rádio do Povo de Deus. Fique na paz, Deus abençoe, um abraço.

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0: De volta, quem tá comigo aqui novamente é o Juninho lá do bairro Vitória, né, Juninho?
1: Buenas noites.
0: Chachou.
1: Elias, Gessores.
0: É eu, Juninho.
1: Como é que tu estás?
0: Você tá no México, Juninho?
1: Aqui é John do bairro Vitória.
0: Que é isso, Juninho?
1: Toca a música aí,
0: ó.
1: Da Kalani Flowers.
0: Olha.
1: O secreto. Ofereci um semicão para minha mãe de Guimane.
0: Que é isso, Juninho?
1: Para o gerador lá do bairro Pérola. Para o José Batista de Poço Alegre. E para todos os ouvintes de Santa Quarta FM, a Rádio do Povo de Deus.
0: Do Povo de Deus.
1: E dizer que somos mares. 104 FM.
0: É figurinha, Juninho.
1: A Rádio do Povo de Deus.
0: A Rádio do Povo de Deus.
1: Abração, meu querido amigo. Elias de Jesus, abraço de urso.
0: Eita glória. Kailane Francis no deserto, 8h45, sucesso total especial de sábado.

0: Maravilha, minha gente, nós estamos de volta. Deixa eu ver quem é que tá comigo aqui, né? Vamos lá, vamos lá. Gente, daqui a pouquinho eu vou fazer a oração, aí eu vou te dar continuidade à programação e depois tem o programa Visita ao Seu Lar. Daqui a pouquinho não vai ter mais a participação ao vivo, tá bom, gente? É, vou tocar aqui a última participação ao vivo, o último pedido, e logo após teremos as canções. Encerra a programação com depois o Visita ao Seu Lar. Cadê quem é que tá comigo aqui? Vamos ver.
1: Boa noite, pastor Elias.
0: Boa noite.
1: É, gostaria de oferecer um hino para o meu esposo, né, para minha sogra lá no Barra Atalaia, meu sogro Ezequiel, é, minha filha Isabelle. O hino é: Ando Sofrere. Ando Sofrere é atitude de cristão. É, sou mais 104 da Rádio do Povo de Deus. E minha menina também quer oferecer um hino também. É da Pâmela. Um verso de amor. O nome dela é Isabelle. Tá bom?
0: Maravilha, minha amiga. Então tá lá, tá aí na canção aí, em uma dose dupla, né? O pedido tá sendo em dose dupla, tá bom? Vamos lá então, e que Deus abençoe a vida de todos, um excelente final de semana. E na segunda, se Deus quiser, estaremos juntos com o programa Sucesso Total.

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